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1: Mix e o som de Ed Sheeran. Pra finalizar o pede no zap de hoje, terça-feira. E não esquece, 11 9 8 3 4 0 8 mil. Faz o seguinte, manda tua mensagem de áudio, pede a tua música, que você ouve ela com a gente aqui na Mix. E o pede no zap tá de volta amanhã, quarta, sempre 7 da manhã.
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10: Está no ar a Voz do Brasil. As notícias do governo federal que movimentaram o país no dia de hoje.
11: Olá, boa noite.
12: Boa noite para você que nos acompanha em todo o país.
11: Terça-feira, 6 de outubro de 2026.
12: Vamos aos destaques do dia.
11: Sites e aplicativos de apostas online estão oficialmente proibidos no Brasil a partir de hoje.
12: Empresas de bets têm até amanhã para enviar relatório com saldos finais de apostadores.
11: E mais de 26 milhões de usuários não fizeram resgate voluntário dos valores disponíveis. Nazi Brum.
13: Segundo a Secretaria de Prêmios e Apostas do Ministério da Fazenda, ainda restam R$1.325.000.000 na carteira das bets.
12: Alerta climático.
11: Novo boletim sobre o El Niño aponta risco de eventos extremos e altas temperaturas em boa parte do Brasil.

0: Brasil entre outubro e o início de 2027.
1: Plataforma digital reúne alertas meteorológicos e orientações para produtores rurais durante o fenômeno. Cleide Lopes.
2: Essas ações têm como foco fortalecer a gestão integrada e prevenir cenários e reduzir riscos.
0: Educação profissional e tecnológica.
1: Modelo de ensino completa 117 anos com oferta de qualificação técnica e ingresso no mercado de trabalho. Gabriela Noronha.
3: Hoje são mais de 3 milhões de matrículas na educação profissional técnica de nível médio, segundo o Censo Escolar da Educação Básica.
0: Hoje na apresentação da Voz do Brasil, eu, Mariana Jungmann e Luciano Seixas.
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0: Quem ainda tem dinheiro nas plataformas de apostas online, as chamadas bets, vai receber os valores diretamente na conta bancária nos próximos dias.
1: A Secretaria de Prêmios e Apostas do Ministério da Fazenda divulgou um novo cronograma para a devolução.
0: De acordo com a pasta, um total de 1 bilhão e 300 milhões de reais ainda não foram resgatados pelos usuários.
4: Foi encerrado ontem, segunda-feira, o prazo para o resgate voluntário dos valores disponíveis nas plataformas de apostas, as bets. Mas, segundo a Secretaria de Prêmios e Apostas do Ministério da Fazenda, ainda restam 1 bilhão 325 milhões de reais na carteira das bets, que devem ser devolvidos aos apostadores. A retirada vale para as empresas que tiveram a autorização de funcionamento no país. Segundo a secretaria, um dos fatos para a demora na retirada é a quantidade de contas com valores reduzidos. Pelo menos 86 milhões de contas possuem saldos de até 99 centavos, totalizando mais de 15 milhões de reais. Agora, as empresas têm até amanhã, dia 7, para informar as instituições financeiras os saldos de cada apostador. De acordo com o ministro da Fazenda, Dario Durigan, o dinheiro deve estar disponível nas contas entre os dias 9 e 14 de outubro.
5: As bets vão ter que informar para os bancos qual é o saldo no seu CPF que ficou lá sobrando. E os bancos, no dia 9 a 14 de outubro, vão devolver o seu dinheiro. Caso tenha qualquer problema, a Caixa vai receber o recurso e intermediar a devolução do seu dinheiro. Não confie em sites, em links que te mandarem, que facilitem a devolução do seu dinheiro.
4: O fim das atividades das bets no país foi determinado por uma medida provisória. Só no dia de hoje, 1.500 sites de plataformas de apostas foram derrubados. Com isso, a partir desta terça-feira, os sites de aplicativos das plataformas deverão ficar indisponíveis. Reportagem Nazi Brum.
1: E para fortalecer as ações de combate à oferta de apostas de cota fixa no país, o Ministério da Justiça e Segurança criou novas estruturas no âmbito da Secretaria Nacional do Consumidor, a Senacom.
0: O Departamento de Fiscalização e Prevenção de Danos ao Consumidor vai atuar na prevenção e repressão das apostas ilegais e também na manipulação de resultados esportivos.
1: Já a Secretaria Nacional de Direitos Digitais vai acompanhar sistemas e políticas adotados pelas plataformas, analisar relatórios de transparência e notificar provedores e aplicativos que violem a medida provisória.
0: Pagar a mesma conta duas vezes por engano ou ter dor de cabeça com golpes e fraudes são alguns dos problemas enfrentados pelos usuários do Pix.
1: Para evitar situações como essas, o Banco Central aprovou novas regras para reforçar as operações financeiras no país.
0: Além de novas medidas de segurança, trabalhadores poderão utilizar o Pix automático em contas salários para pagamentos recorrentes.
6: O Banco Central aprovou novas regras para aperfeiçoar o Pix, ampliar suas funcionalidades e reforçar a segurança do sistema. As mudanças incluem novidades no Pix automático, regras específicas para cobranças híbridas e novos procedimentos contra fraudes. A partir de 1º de julho de 2027, o Pix automático poderá ser usado em contas salários para pagamentos recorrentes autorizados pelo cliente. A medida amplia as possibilidades de uso da ferramenta, mantendo as restrições já existentes para recebimento e outras operações nessas contas. Outra novidade envolve a cobrança híbrida, que reúne boleto e QR Code do Pix no mesmo documento. Para evitar pagamentos em duplicidade, a nova regra determina o cancelamento automático de um dos instrumentos assim que o outro for pago. Em caso de falhas, o regulamento define responsabilidades das instituições que que devem comunicar ao usuário quando houver registro de suspeita de fraude, informar a data da marcação e permitir a revisão da medida. Se a suspeita não for confirmada, o registro deve ser cancelado. Claudimário Carvalho, para a Voz do Brasil.
1: A balança comercial brasileira registrou superávit de 7 bilhões 740 milhões de dólares em setembro, uma alta de 146% em relação ao mesmo período do ano passado.
0: Isso significa que o Brasil vendeu mais mercadorias e serviços para outros países do que comprou, resultando em um saldo positivo para a economia do país.
1: Os dados foram divulgados hoje pela Secretaria de Comércio Exterior do Ministério do Desenvolvimento, Indústria, Comércio e Serviços.
0: Os destaques nas vendas foram para o petróleo bruto, minério de cobre, combustíveis, soja, farelo de soja e café não torrado.
1: Aparelhos auditivos, cadeiras de rodas, camas hospitalares e até mesmo mudanças em imóveis para pessoas com algum tipo de deficiência.
0: Esses são alguns dos itens que podem ser financiados através de crédito acessibilidade, que oferece linha de crédito nos bancos públicos federais para aquisição de produtos e serviços de tecnologia assistiva.
1: Os equipamentos e dispositivos são voltados para dar mais autonomia e independência às pessoas com deficiência.
0: Saiba mais na reportagem de Luana Karen.
7: A linha de crédito Acessibilidade financia a compra de equipamentos, dispositivos e soluções que ajudem na autonomia de pessoas com deficiência. Isadora Nascimento, secretária nacional dos direitos da pessoa com deficiência do Ministério dos Direitos Humanos e Cidadania, lista os itens mais procurados para financiamento:
8: aparelhos para audição, amplificação sonora, cama hospitalar e também cadeira de rodas, que podem ser elétricas.
7: Entre os demais itens financiáveis estão órteses, próteses e dispositivos de acessibilidade para computadores. A linha também contempla o financiamento de adaptações em imóveis residenciais para acessibilidade. Tanto o Banco do Brasil quanto a Caixa Econômica oferecem a linha de crédito. Sérgio Fernandes de Carvalho Júnior, porta-voz do Banco do Brasil, detalha as condições oferecidas pelo banco.
9: O crédito é destinado a pessoas com renda mensal de até 10 salários mínimos. Os valores financiados podem variar entre R$ 70 e R$ 30 mil reais e podem financiar até 100% do valor do produto ou do serviço adquirido. O prazo para pagamento é de até 60 meses. A taxa de juros é de 6% ao ano para quem possui renda de até 5 salários mínimos e de 7,5% ao ano para quem possui renda acima de 5 e até 10 salários mínimos.
7: A concessão do financiamento depende da análise de crédito e dos requisitos de cada banco. Por isso, o interessado deve consultar a instituição financeira antes da contratação para verificar valores disponíveis, taxas, prazos e documentação necessária. Reportagem Luana Karen.
1: Uma plataforma digital reúne informações de voluntários da Força Nacional do SUS, que atuam em desastres e emergências de saúde pública.
0: É o Sou Força, que já conta com 3 mil profissionais cadastrados.
1: Os profissionais podem ajudar em cenários de desastres naturais, epidemias e até mesmo para conter os impactos do fenômeno El Niño.
10: O sistema foi criado para organizar a força de trabalho e a mobilização de profissionais voluntários que desejam atuar em desastres e emergências de saúde pública por meio da Força Nacional do SUS. Na plataforma digital Sou Força estão reunidas informações sobre formação, competências, experiências e disponibilidade de cada profissional cadastrado. Rodrigo Stabile, diretor da Força Nacional do SUS, exemplifica como esses dados são usados na prática.
11: Aconteceu um deslizamento de terra numa tal região. Então eu sei que eu vou precisar de profissionais da logística, profissionais da enfermagem e de medicina. Eu tenho capacidade agora de acionar o voluntário, saber se ele está disponível para aquela missão.
10: O sistema Sou Força, criado em parceria com a Universidade de Brasília, conta com cerca de 3 mil profissionais voluntários usuários cadastrados atualmente. Para Jonas Brandt, epidemiologista e professor do Departamento de Saúde Coletiva da UNB, a ferramenta vai ser uma ajuda importante no enfrentamento dos efeitos de fenômenos climáticos como o El Niño.
12: Cada vez mais, a gente tem aumentado essa frequência dos eventos extremos, as mudanças climáticas. O Brasil é um país que tem perspectivas de ser muito afetado pelo El Niño, seja na região norte do Brasil por causa da seca, seja na região sul do Brasil por causa das chuvas. Ter essa lista organizada é muito importante para que a gente possa dar conta dessa resposta esse ano.
10: Quem deseja se voluntariar pode acessar o sistema diretamente pelo site plataforma-fnsus.saude.gov.br. Reportagem Luciana Colares de Holanda.
0: Calor acima do normal, risco de incêndios florestais e mudanças extremas no volume de chuvas.
1: Outubro chegou e os brasileiros vão continuar sentindo os impactos do El Niño em diferentes regiões do país.
0: A previsão dos Centros Nacionais de Monitoramento indica que o fenômeno tem mais de 95% de chance de atingir intensidade muito forte entre outubro e dezembro, com efeitos que devem se prolongar até o início do ano que vem.
3: O Instituto Nacional de Pesquisas Espaciais, INPE, e o Centro Nacional de Monitoramento e Alertas de Desastres Naturais, CEMADEM, alertam para os efeitos do El Niño em todo o país. A quarta edição do painel El Niño 2026-2027 atualiza o cenário do fenômeno climático no Brasil. Entre outubro e dezembro, há probabilidade superior a 95% de que o El Niño alcance intensidade muito forte. Os estudos indicam que o fenômeno deve permanecer pelo menos até o início de 2027. A previsão indica probabilidade de chuva acima da média na região sul, em parte do sudeste e no leste do nordeste. Já em grande parte do norte e em áreas do nordeste e centro-oeste, a tendência é de volumes abaixo da média. As temperaturas devem permanecer acima do normal em quase todo o país. Na agricultura, a menor disponibilidade de água no solo no centro-norte pode interferir na germinação e no estabelecimento da soja da safra 2026-2027, além de afetar pastagens e a oferta de água para os rebanhos. No sul, a maior disponibilidade hídrica favorece o milho de primeira safra, mas o excesso de umidade pode aumentar a ocorrência de doenças no trigo e dificultar a semeadura da soja e do arroz irrigado.
1: Ainda falando de El Niño, para garantir uma boa safra, um dos pontos que o produtor rural deve observar é a previsão do tempo.
0: Com essa informação, é possível definir a melhor época para plantar, reduzindo o risco de perda.
1: E com previsão de intensidade do fenômeno climático, os dados sobre temperatura e clima passam a ser ainda mais importantes.
0: Agora, o agricultor pode contar com mais uma ferramenta, uma página oficial com informações e orientações sobre o El Niño e seus possíveis impactos na agricultura e na pecuária brasileira.
2: Excesso de chuvas ou longos períodos de seca. O fenômeno El Niño deve trazer grandes desafios para a agricultura nos próximos meses. Por isso, o Ministério da Agricultura e Pecuária, em conjunto com o IMET, Instituto Nacional de Meteorologia, criou um site com o objetivo de oferecer prevenção e mitigação para os agricultores. A página traz, por exemplo, informações como clima, seguro rural, zoneamento agrícola de risco climático, assistência técnica e formas de crédito rural. Também estão disponíveis avisos meteorológicos de eventos severos, previsão do tempo para capitais brasileiras e informações técnicas voltadas à agricultura, incluindo tecnologias de ponta desenvolvidas pela empresa brasileira de pesquisa agropecuária, a Embrapa. Essas ações têm como foco fortalecer a gestão integrada dos riscos climáticos, combinando prevenção, boas práticas de manejo, assistência técnica e instrumentos de proteção ao produtor, como o seguro rural. A ideia é prevenir cenários e reduzir riscos. A página na internet pode ser acessada pelo Ministério da Agricultura no endereço gov.br. www.ipiranga.org.br/agricultura. Cleide Lopes, para a Voz do Brasil.
1: Organizações e moradores de 44 cidades da Bahia e de Pernambuco já podem apresentar projetos destinados a ações de recuperação ambiental.
0: A chamada pública do Banco Nacional de Desenvolvimento Econômico e Social, o BNDES, é voltada para a restauração da vegetação e dos recursos hídricos no entorno das usinas de Sobradinho e Itaparica, no Rio São Francisco.
13: Estão abertas as inscrições para o edital Águas do São Francisco, que vai apoiar ações de restauração ecológica da vegetação nativa e revitalização dos recursos hídricos nas áreas de influência dos reservatórios das usinas hidrelétricas de Sobradinho e de Itaparica, na região entre os estados da Bahia e de Pernambuco. A região de abrangência do edital contempla 25 municípios na área do reservatório da usina de Sobradinho e 19 municípios na área do reservatório da usina de Itaparica. O edital é fruto de uma parceria entre o BNDES, Banco Nacional de Desenvolvimento Econômico e Social, e a conta do Programa de Revitalização dos Recursos Hídricos das Bacias Hidrográficas do Rio São Francisco e do Rio Parnaíba. A gerente do Departamento de Meio Ambiente do BNDES, Vera Guedes, detalha os objetivos da seleção.
14: Serão ao todo 20 milhões de reais para apoiar ações de recuperação da vegetação, além de projetos que contribuam para melhorar a quantidade e a qualidade da água, conservar a biodiversidade, mitigar as mudanças climáticas e ampliar a oferta de serviços ecossistêmicos.
13: As inscrições para o edital Águas do São Francisco vão até o dia 2 de dezembro. Você pode obter mais informações no site chamadas.fumbio.org.br. Reportagem André de Barros Lima.
1: Estudantes de instituições federais têm até o dia 14 de novembro para se inscrever no exame de proficiência em língua inglesa.
0: As inscrições podem ser realizadas através do portal EPLI ifsp.edu.br.
1: A iniciativa é um exemplo das possibilidades de formação e qualificação oferecidas pelas instituições, que hoje reúnem 755 unidades em todo o país.
0: E nesse mês, a educação profissional e tecnológica completou 117 anos de história no Brasil.
1: Ao longo desse período, ampliou a oferta de cursos técnicos, de graduação e outras oportunidades de formação para milhões de brasileiros.
0: Saiba mais na reportagem de Gabriela Noronha.
15: A técnica de segurança do trabalho, Patrícia Colasso, hoje atua em uma importante empresa de engenharia. Paranaense do município de Araucária, ela conta que a formação no Instituto Federal do Estado foi fundamental para a sua trajetória.
16: Eu trabalhava como operadora de máquinas, aí eu quis um crescimento profissional mais avançado. E hoje em dia eu sou formada, eu já faço uma outra graduação, mas tudo se deu início devido a essa formação em segurança do trabalho.
15: O diploma do Instituto Federal também é a aposta de Franciele Pereira para um futuro melhor. No campus estrutural em Brasília, ela é estudante do curso técnico integrado em meio ambiente e participa de pesquisas, ações de extensão e projetos que relacionam o conhecimento aprendido em sala de aula aos desafios da comunidade.
17: Minha mãe falou que queria muito que eu entrasse no Instituto Federal de Brasília e, cara, representa muita coisa no meu futuro, não só pelos trabalhos que eu desenvolvo aqui e por esse negócio de você apresentar muitos projetos.
15: Os institutos federais são entidades especializadas na educação profissional e tecnológica, oferecendo também educação básica e superior. Atualmente, a rede federal conta com 755 unidades entre camp e polos de inovação. Para Marcelo Brega Gagnoli, secretário de Educação Profissional e Tecnológica do Ministério da Educação, o diferencial desta modalidade de ensino é o compromisso com o desenvolvimento social e econômico da região.
18: Aquelas matérias que muitas vezes ele não tem uma associação dentro de sala de aula, ela sempre vai estar vinculada a alguma questão prática de resolução com arranjo produtivo, com arranjo social.
15: Embora os institutos federais tenham sido criados em 2008, a educação profissional e tecnológica faz parte da história do Brasil há 117 anos. Uma caminhada que começou oficialmente em 1909. Naquela época, o objetivo era oferecer um ofício aos jovens das classes menos favorecidas. Hoje, são mais de 3 milhões de matrículas na educação profissional técnica de nível médio, segundo o Censo Escolar da Educação Básica, e cerca de 2 milhões de estudantes em cursos tecnológicos de graduação, conforme o Censo da Educação Superior. Para a presidente da Associação Quilombola de Faceira de Chapada do Norte, em Minas Gerais, Ana Maria Pereira, contar com um campus da EPT Quilombola representa uma oportunidade de acesso à formação profissional para indígenas e quilombolas da região.
19: O Campus Quilombo ele vem para nos fortalecer, para garantir para que nós, nossa juventude, permaneça em nossos territórios.
15: O acesso à educação profissional e tecnológica varia conforme a instituição, o curso e o nível de ensino. Na rede federal, as regras de ingresso são definidas por cada instituição e divulgadas em edital. Nos cursos de graduação, a seleção pode ser feita pela própria instituição ou pelo SISU, conforme as regras de cada curso. Reportagem Gabriela Noronha.
0: Então, para quem quiser fazer o exame de proficiência em língua inglesa, eu vou repetir o portal onde as inscrições podem ser feitas. epli.ifsp.edu.br.
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21: Meu nome é Ana Beatriz Silva e minha dúvida é: como controlar o tempo durante a prova?
22: Quem responde a Ana Beatriz é o professor Tiago Diana. Ele aproveita para dar dicas sobre os principais temas da prova de história. Vale a pena conferir.
23: Fala pessoal, dica importantíssima para você que vai fazer a prova do Enem. E eu vou dividir a minha fala aqui em dois momentos diferentes. O primeiro é sobre a organização da prova e a sua estratégia. São duas provas longas e você aproveitar bem o seu tempo vai ser um grande diferencial competitivo. São 3 minutos por questão. Investe muito no tempo de qualidade, leitura e interpretação da prova. Agora, nos temas de história, que é sempre muito recorrente, tem uma aposta grande na recorrência do tema Brasil-Colônia e principalmente os aspectos da escravidão. Toda vez que você pensar em aspectos de trabalho, economia, cidadania, direito, esses temas estarão presentes na prova e farão você acumular muitos pontos. Em história geral, a pegada história contemporânea, tentando se aproximar dos tempos mais atuais, é muito forte. Você tem uma grande prova e aproveite muito todo o seu estudo e toda a sua dedicação.
22: É isso aí. Se prepare e acompanhe as nossas dicas toda terça-feira aqui na Voz do Brasil e também na radiogov.ebc.com.br.
1: Estudantes indígenas ganharam mais tempo para reunir a documentação e garantir a participação no Programa de Desenvolvimento Acadêmico Indígena.
0: O prazo de inscrições para a seleção, que terminaria no dia 1º de outubro, foi prorrogado e agora segue aberto até o dia 26.
1: Com a alteração, o calendário do processo seletivo precisou ser ajustado e tem novas datas.
24: Candidatos interessados em participar do Programa de Desenvolvimento Acadêmico Indígena, o PEDAI, tem até 26 de outubro para se inscrever na seleção. O prazo inicial, previsto para 1º de outubro, foi ampliado pela Coordenação de Aperfeiçoamento de Pessoal de Nível Superior, a CAPES, autarquia vinculada ao Ministério da Educação. As candidaturas poderão ser enviadas até 26 de outubro, no horário de Brasília, exclusivamente pelo sistema eletrônico de inscrição da CAPES. Com a mudança no prazo, todo o cronograma foi reajustado. Agora, a análise documental está prevista para o período de 27 de outubro a 5 de novembro. O resultado será divulgado em 6 de novembro, com prazo para recursos entre 9 e 11 de novembro. A matrícula e o início das atividades seguem previstos para o primeiro ou segundo semestre de 2027. Para mais informações, acesse o portal gov.br/mec. Locução, Thalita Albuquerque.
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1: Fique agora com as notícias do Poder Judiciário e do Congresso Nacional. Boa noite.
0: Boa noite, até amanhã.
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4: CNJ e Bacen propõem novas regras e limites para negociação de precatórios.
5: Justiça Eleitoral convida eleitores para contar como foi a experiência nas eleições 2026.
4: STJ anula júri e autoriza que peritos sejam ouvidos em caso sobre bebê de, ou seja, sobre morte de bebê após parto.
5: Boa noite, eu sou Marcela Luiz.
4: E eu sou Walter Lima.
5: O presidente do Supremo Tribunal Federal e do Conselho Nacional de Justiça, ministro Edson Fachin, e o presidente do Banco Central, Gabriel Galípolo, receberam nesta terça-feira uma nota técnica com novas regras e limites para a negociação de precatórios.
4: O evento ocorreu na sede do STF em Brasília. A nota foi entregue pelo Grupo Executivo Interinstitucional criado pelo CNJ, o Banco Central e pela Advocacia Geral da União. Na ocasião, Fachin destacou que a nota técnica é fruto de um trabalho conjunto das instituições para dar uma resposta firme, mas cuidadosa à realidade do mercado.
6: É dessa matéria complexa, sensível e de impacto prático que nós hoje aqui estamos a cuidar. Como sabemos, a cessão de crédito e precatório é um instituto constitucionalmente admitido e garantido. Por isso, o desafio é exatamente esse, o de garantir que essa circulação ocorra com informação adequada, rastreabilidade, transparência, proteção do cedente, respeito à ordem constitucional de pagamento e o controle pelo tribunal competente. Por isso, regular não é impedir que o crédito circule, é assegurar que ele circule com segurança. E é justamente esse chamado que a nota técnica procura aqui atender.
5: Segundo Fachin, a nota técnica será submetida à análise do plenário do CNJ e da instância competente do Banco Central.
4: O presidente do Supremo ressaltou ainda que o normativo deverá ser apreciado e aprovado ainda neste mês de outubro.
5: Justiça Eleitoral convida eleitores para contar como foi a experiência nas eleições 2026.
4: A enquete anônima está disponível no site do Tribunal Superior Eleitoral até 31 de outubro. Mariana Fabre.
7: O objetivo é entender como foi a experiência de quem participou das eleições e o que pode ser melhorado nas próximas. Além de uma avaliação geral, o eleitor ou a eleitora pode compartilhar sua experiência sobre o acesso à informação, o deslocamento para a sessão eleitoral e sobre a própria votação. A participação é voluntária, feita pela internet, no site tse.jus.br e leva cerca de 3 minutos.
5: STJ anula júri em que médico e enfermeira são acusados por morte de bebê após parto domiciliar.
4: Segundo os ministros, a defesa foi prejudicada ao não obter autorização para que dois peritos fossem ouvidos. Fátima Uchoa.
8: O Tribunal de Justiça do Rio Grande do Sul negou o pedido de oitiva dos peritos por avaliar que a defesa perdeu o prazo para indicar os assistentes técnicos a serem ouvidos, mas o STJ anulou o júri, considerando que as particularidades do caso e a necessidade de compreensão da atuação médica são suficientes para autorizar a oitiva dos peritos em novo júri e que a perda de prazo não pode prevalecer sobre o princípio da plenitude da defesa. O relator foi o ministro Reinaldo Soares da Fonseca.
5: A Justiça do Trabalho manteve uma indenização de R$ 3.000 a um empregado agredido pelo supervisor.
4: O caso aconteceu em Ituiutaba, Minas Gerais, mas o trabalhador também contribuiu para o conflito. Simone Moura.
9: O empregado fotografava o supervisor sem autorização e publicava as imagens com comentários depreciativos no grupo de WhatsApp da empresa. Em uma dessas situações, ele foi agredido pelo chefe. Para a justiça, a agressão não se justifica, mesmo com provocação. Mas a conduta do trabalhador também foi considerada na fixação da indenização no valor de R$ 3.000.
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5: Uma boa noite.
4: E até amanhã.
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2: Eu sou Paula Groba.
3: E eu sou Humberto Pinheiro.
2: E estes são os destaques de hoje do Jornal do Senado, que começa agora.
3: Senadores iniciam sessões de discussão da PEC que acaba com a escala de 6 dias de trabalho e 1 de folga.
2: Projeto no Senado prevê inclusão de artesãos de baixa renda na Previdência Social.
3: Senado discute medidas para enfrentar impactos de Super El Niño.
2: Boa noite.
3: Boa noite.
2: Mais dias de descanso e menos dias de trabalho. O Senado começou a discutir o fim da escala 6x1. A proposta pode mudar a rotina de milhões de trabalhadores.
3: Segundo o presidente do Senado, o texto pode ser votado em primeiro turno já na próxima semana, após 5 sessões de discussão. Repórter Alexandre Campos.
10: O Senado fez nesta terça-feira a primeira de 5 sessões de discussão da proposta de emenda à Constituição, que acaba com a chamada escala 6x1, antes da votação da matéria em primeiro turno. Na prática, a PEC prevê que a jornada de trabalho passará de 44 para 40 horas semanais, sem redução de salário e com direito a 2 dias de folga, sendo um deles preferencialmente aos domingos. Essas regras não valerão para os servidores públicos, mas alcançarão os terceirizados de órgãos públicos. Também não serão aplicáveis para os trabalhadores da iniciativa privada que tiverem diploma de curso superior e que receberem um salário maior que 2,5 vezes o teto da Previdência Social, salvo se o empregador, por vontade própria, decidir o contrário. A diminuição será gradual. Se aprovada a proposta, 2 meses depois de sua promulgação, o tempo de trabalho por semana passará de 44 para 42 horas. Um ano depois da implementação dessa primeira etapa, vai diminuir para 40 horas. Sem se manifestar sobre o mérito da PEC, a senadora Damaris Alves, do Republicanos do Distrito Federal, defendeu que o início da discussão da proposta em plenário deveria ocorrer depois do segundo turno das eleições.
11: É uma matéria delicada, uma matéria que diz respeito a inúmeros segmentos e é a matéria de mais interesse do trabalhador. Como é que você pega uma coisa que vai mexer com milhões de vidas e você coloca no período eleitoral? Eu acho que essa discussão, pé no chão, tinha que ser pós-eleição. É desrespeito à vida do trabalhador.
10: Mas o senador Paulo Paim, do PT do Rio Grande do Sul, afirmou que a redução da jornada de trabalho é uma pauta antiga no país. Ele lembrou que o ex-presidente Getúlio Vargas, diante da falta de limite, fixou a jornada em 48 horas semanais.
12: Depois, na Constituinte, nós conseguimos reduzir de 48 para 44. De lá para cá, eu apresentei acho que uma meia dúzia de PEC. Realizamos dezenas de audiências públicas e aqui no plenário também 2, 3 sessões temáticas. Para mim, as eleições devem acontecer sim, sempre. No Brasil acontece 2 em 2 anos, que é os prefeitos e depois governadores e o Congresso, né? E a presidência da República. Então, cada vez que tiver uma discussão de uma campanha eleitoral, não se vota mais nada. É totalmente absurdo.
2: O presidente do Senado, Davi Alcolumbre, afirmou que vai cumprir todas as etapas previstas para a análise da proposta que acaba com a escala 6x1. Segundo ele, a PEC passará por 5 sessões de discussão antes de uma eventual votação em primeiro turno. Se for aprovada, serão necessárias mais 3 sessões de discussão antes da votação em segundo turno.
3: Alcolumbre também destacou que cumpriu o compromisso de levar a proposta ao plenário e afirmou que, no momento da votação, cada senador e senadora terá liberdade para decidir sobre a redução da jornada de trabalho dos quase 40 milhões de brasileiros que, segundo ele, atualmente trabalham na escala 6x1.
13: Qual é o meu desejo? É cumprir integralmente o rito constitucional, sem atropelos, sem acelerar nada, para na semana que vem termos sessões terça, quarta e quinta, e se caso todos nós pudermos concluir as 5 sessões de debate na semana que vem, do ponto de vista regimental, colocar para sua deliberação em primeiro turno.
2: Quem vive do artesanato poderá ter direito à proteção da Previdência Social.
3: Um projeto em análise no Senado prevê que artesãos de baixa renda sejam reconhecidos como segurados especiais, com acesso a benefícios previdenciários. Repórter Marcela Cunha.
14: O projeto da senadora Lurdinha Pereira, do PSB do Maranhão, inclui entre os segurados especiais da Previdência o artesão que trabalha em regime de economia familiar. O segurado especial é uma categoria da Previdência que reúne trabalhadores que vivem da própria atividade e tem regras específicas de contribuição. Para ser enquadrado nessa categoria, é preciso ter o o artesanato como profissão habitual ou principal meio de vida. Além disso, a renda obtida com a atividade não poderá ultrapassar um salário mínimo. A regra valerá tanto para quem vive no campo quanto nas cidades. A senadora Zenaide Maia, do PSD do Rio Grande do Norte, destaca que, para muitas famílias, o artesanato também representa fonte de renda e sustento.
15: O artesanato não é só beleza, ele é cultura, é renda, é dignidade e é desenvolvimento para muitas comunidades.
14: A condição de artesão deverá ser comprovada de acordo com a Política Nacional do Artesão.
2: Chuvas intensas, secas, enchentes e ondas de calor podem se tornar mais frequentes e intensas com a previsão de um super El Niño.
3: O fenômeno acende o alerta para os impactos no Brasil e o Senado já discute e aprova medidas para preparar o país e reduzir os prejuízos causados por eventos climáticos extremos. Repórter Patrícia Oliveira.
16: A previsão a partir de agora em outubro e para os próximos meses é de chuvas acima da média em partes da região sudeste do Brasil e principalmente no sul, com a possibilidade de ciclones. Enquanto outras regiões, como o Nordeste e a Amazônia, podem enfrentar períodos mais secos e maior risco de queimadas. Um projeto transformado em lei da senadora Tereza Cristina, do Progressistas de Mato Grosso do Sul, impede o bloqueio dos recursos do pagamento do seguro rural para proteger o produtor contra grandes perdas no campo. Outra proposta do senador astronauta Marcos Pontes, do PL de São Paulo, cria uma política nacional com um sistema de informações para prevenção e monitoramento dos riscos de desastres.
17: E isso é extremamente importante para que os nossos municípios fiquem mais preparados para enfrentar situações de emergências climáticas, e elas vão aparecer cada vez mais.
16: O projeto está pronto para votação na Comissão de Constituição e Justiça.
2: Respeitar a vontade do eleitor expressa nas urnas é fundamental para fortalecer a democracia. A avaliação é do presidente do Senado, Davi Alcolumbre, após o primeiro turno das eleições.
3: Ele pediu respeito ao resultado também no segundo turno, marcado para o dia 25 de outubro. Repórter Raíssa Abreu.
18: Ao chegar ao Senado nesta terça-feira para retomar as sessões plenárias, o presidente da Casa, Davi Alcolumbre, cobrou dos brasileiros respeito ao resultado das urnas no segundo turno.
19: Que o povo brasileiro possa, a partir deste segundo turno para presidente, nos estados que teremos segundo turno, fazer a escolha com a sua consciência livre de escolher o que é melhor para o Brasil. Como presidente do Congresso Nacional, eu tenho a convicção, primeiro, que todos nós precisamos respeitar o resultado das urnas. Isso é questão fundamental para o fortalecimento da democracia.
18: O segundo turno das eleições está marcado para 25 de outubro.
2: Já o senador Confúcio Moura, do MDB de Rondônia, defendeu uma atuação política sem radicalização e voltada à solução dos problemas concretos do país. Ele afirmou que o próximo Congresso deve priorizar medidas graduais e destacou a importância da educação, da pesquisa científica e da valorização de professores e pesquisadores.
3: Para Confúcio, governos de diferentes linhas políticas precisam concentrar esforços em fazer o básico bem feito. Ele destacou que é completamente injustificável adotar posturas contrárias ao avanço do conhecimento.
20: Não pode nenhum governo de direita, conservador ou esquerda, no mundo da tecnologia, do avanço da inteligência artificial, de tudo isso, a gente ser contra a pesquisa científica, contra o pesquisador brasileiro, contra o professor. Isso não justifica em nenhum partido do mundo.
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3: Edição de Paula Groba e trabalhos técnicos Eliseu Caires. O Jornal do Senado fica por aqui. Acompanhe agora as notícias da Câmara dos Deputados. Boa noite.
2: Boa noite e até amanhã.
0: Jornal. Câmara dos Deputados. Bancadas discutem pautas prioritárias para o período depois das eleições.
1: Homens brancos e com graduação são maioria entre os deputados eleitos.
0: Primeiro turno teve maior número de abstenções desde a redemocratização.
1: 23 deputados federais vão assumir outros cargos no próximo ano.
0: Boa noite. A partir de 2027, pelo menos 23 deputados que cumpriam o mandato parlamentar na Câmara nesta legislatura vão ocupar outros cargos, como informa o repórter Luiz Cláudio Canuto.
6: 23 deputados federais foram eleitos para outros cargos, como governador, senador e deputado estadual. 17 deputados federais foram eleitos para o Senado e 2 foram eleitos na chapa para o Senado, como suplentes de senador. Em nível estadual, o deputado Zuco, do PL do Rio Grande do Sul, foi eleito em primeiro turno governador do estado. Em Tocantins, o deputado Vicentinho Júnior, do PSDB, disputará o segundo turno contra a senadora professora Dorinha, do União. Segundo o cientista político Paulo Castro, a Câmara dos Deputados costuma ser o ponto de partida para uma carreira política em nível nacional. E é natural que deputados, após algum mandato, passem a disputar vagas no Senado, prefeituras ou governos de estado.
7: Então o eleitor percebe isso, ele sabe que essa atuação política aqui na Câmara dos Deputados também gera muito aprendizado político, consolida também as bases de atuação desses parlamentares nos seus municípios, principalmente depois que nós tivemos aí a possibilidade de flexibilizar, vamos dizer assim, a forma como eles disponibilizam, direcionam emendas parlamentares para os seus eleitores, e o eleitor valoriza essa experiência. Então é comum, porque dentro da política, né, quem tem mais exposição, quem tem mais presença, costuma sair à frente na eleição. Então, certamente um deputado federal que disputa outro cargo já tem esse recall.
6: 5 deputados federais foram eleitos para assembleias legislativas e 4 ficaram como suplentes nas chapas eleitas para os legislativos estaduais. Outros 31 deputados candidatos não foram eleitos. Da Rádio Câmara de Brasília, Luiz Cláudio Canuto.
22: Eleições.
1: O perfil dos deputados permaneceu quase inalterado em relação às legislaturas anteriores e a maior parte da Câmara segue sendo formada por homens brancos e com nível superior. Saiba mais detalhes sobre o perfil dos parlamentares eleitos na reportagem de Agui Pontes.
23: Com a contagem dos eleitos, a Câmara dos Deputados mantém perfil social majoritariamente branco, masculino e com idade média em torno de 49,9 anos. Segundo o cientista político da Universidade de Brasília, Murilo Mendes, o rosto da Câmara é muito próximo do que ela já vem tendo há muito tempo.
24: A Câmara dos Deputados manteve o mesmo perfil, muito parecido, o perfil social de outras legislaturas, majoritariamente formada por homens brancos, de ensino superior também, de maior renda.
23: Segundo o último levantamento dos perfis dos deputados, dos 513 representantes na Câmara, 421 possuem ensino superior. Deputados do sexo masculino ocupam 404 cadeiras e 374 dos representantes são brancos. Esses mesmos fatores encontram pouca correspondência na população geral, segundo dados do IBGE. Enquanto deputados com ensino superior são 82,1%, esse mesmo perfil representa 21,4% da população. A população masculina corresponde a 48,5% do povo brasileiro. Já na Câmara, 78,8% dos eleitos são homens. E apesar de 72,9% dos deputados serem brancos, 10,2% dos brasileiros se autodeclaram da mesma forma. Representantes pretos e pardos somam 26,4%, em torno de um quarto da Câmara. Pessoas indígenas têm 3 representantes, um a menos se comparado à legislatura anterior. E pessoas amarelas de ascendência asiática têm 1 representante, 2 a menos do que antes da eleição, o deputado Kim Kataguiri, do Missão de São Paulo. Segundo o cientista político Murilo Mendes, apesar do perfil da Câmara se manter muito próximo ao que sempre foi, houve um aumento da presença feminina. Foram mais 19 cadeiras com as eleições de 2026, fazendo com que elas passassem de 17,7% das candidatas eleitas em 2022 para 21,2%.
24: Hoje as mulheres são vitrines eleitorais dos partidos, funcionam como puxadoras de votos em muitos estados. Então hoje o investimento em candidaturas femininas deixou de ser apenas para cumprir a nominata, para cumprir a cota de gênero. e hoje elas são cabeças de chapa da disputa proporcional.
23: No recorte de faixa etária, a média de 49,9 anos se mantém constante em comparação a outras magistraturas, mas apresenta diversidade de idades na casa. A maior fatia dos deputados, 31%, tem entre 40 e 49 anos. Cerca de 24% tem entre 50 e 59. 17,5% possui entre 60 e 69. Entre 21 e 34 anos, são 9,7%. E 70 anos ou mais, são 6%. Os deputados mais idosos, com 78 anos, são Magna Mofato, do PL de Goiás, e Luiz Carlos Busato, do União do Rio Grande do Sul. O mais jovem, com 21 anos, é Alvinho Lira, do PP de Alagoas. A composição da Câmara contou com uma maioria de deputados reeleitos. Aproximadamente 58% estão renovando o pleito. Da Rádio Câmara, de Brasília, Agui Pontes.
0: Na próxima legislatura, 29 deputados federais voltam a exercer o mandato na Câmara. É o maior número de ex-deputados que retornam à casa desde 2010. Confira os detalhes na reportagem de Antônio Vital.
4: Dos 513 deputados federais eleitos este ano, 29 já tinham exercido o mandato antes e estavam fora da Câmara. Esse número representa menos de 6% do total, mas inclui ex-parlamentares conhecidos em seus estados, como o ex-presidente da Câmara João Paulo Cunha, do PT de São Paulo, e o ex-líder do governo Bolsonaro na casa, Major Vitor Hugo, do PL de Goiás. Dos ex-deputados que retornam à Câmara, 12 são do PL, 7 do PT, 3 do MDB e os demais do PP, Podemos, União Brasil, Novo, PSD e PRD, com um representante cada. O número de ex-deputados que retornam à Câmara é o maior desde 2010. Em 2010 foram 28 e em 2022 foram 17. Esses deputados não estão incluídos nos cálculos de renovação da Câmara, que só considera os eleitos para o primeiro mandato. Esse número é de 183, o que representa uma taxa de renovação de pouco mais de 35%. Dentre os outros nomes conhecidos que ocuparão cadeiras de deputados no ano que vem, estão Freixo, do PT do Rio de Janeiro, Agnello Queiroz, do PT do Distrito Federal, e Subtenente Gonzaga, do PL de Minas Gerais. Para o cientista político Ricardo de João Braga, são políticos experientes que enfrentaram uma tarefa difícil ao se elegerem sem estar ocupando um mandato.
5: Quem estava fora da política no sentido dos cargos teve que subir uma montanha relativamente alta. E quem estava fora da política mesmo, eu acho que teve que trabalhar vários anos para conseguir reconstruir a sua rede de relacionamento. Esse retorno, primeiro, é o reconhecimento do eleitor, ou então é simplesmente até um recall, como a gente costuma dizer, aquela lembrança. Mais uma coisa que é interessante é que é uma volta de parlamentares experientes.
4: Entre os que voltam a exercer um mandato este ano estão apenas três mulheres: Perpétua Almeida, do PCdoB do Acre, professora Rosa Neide, do PT de Mato Grosso, e Rose Modesto, do União de Mato Grosso do Sul. Da Rádio Câmara de Brasília, Antônio Vital.
22: Política.
1: O primeiro turno das eleições registrou o maior número de abstenções desde a redemocratização. Quem explica os detalhes é a repórter Kate Nayane.
8: Neste domingo, o primeiro turno das eleições de 2026 registrou o maior número de abstenções desde 1998. Ao todo, foram 21,08%, o que equivale a 33,4 milhões de eleitores, segundo dados do Sistema de Totalização de Votos do Tribunal Superior Eleitoral. O especialista em relações governamentais, Eduardo Galvão, analisa que o percentual já era esperado, considerando as últimas eleições. Para ele, a alta expectativa dos brasileiros sobre os candidatos causa uma espécie de frustração, o que pode levar o eleitorado a se abster do direito ao voto.
9: Tanto aqui no Brasil quanto em outros países também da América Latina, que é a alternância muito rápida de poder entre espectros políticos. Ou seja, vota-se na direita, não consegue resolver os problemas, vota-se na esquerda tentando resolver os problemas, não se consegue esse resultado, o imediatismo das pessoas, do eleitorado, por soluções.
8: Ele afirma ainda que essa expectativa explica não só a alternância no poder, quanto a desmotivação das pessoas para ir às urnas exercer a sua cidadania.
9: Na minha visão, esse dado, ele conversa muito com essa tendência de alternância de poder, porque isso demonstra uma insatisfação muito grande das pessoas em relação ao ambiente político, em relação aos próprios representantes. Na percepção das pessoas, as demandas sociais não estão sendo atendidas nem por um projeto de governo, nem por outro projeto de governo.
8: Em 2022, a porcentagem de abstenção foi de 20,95% na primeira etapa da votação. Em 2026, 158,7 milhões de eleitores foram considerados aptos a votar. 125 milhões compareceram às urnas. Entre os votantes, 2,2 milhões dos votos foram em branco e 3,6 milhões nulos. Os votos brancos e nulos são geralmente de pessoas que não se identificam com nenhum candidato ou partido. É tido como um voto de protesto e pode demonstrar o descontentamento da população em relação às opções de governantes disponíveis para ocupar as cadeiras do plenário. Da Rádio Câmara de Brasília, Kate Nayane.
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22: Economia.
0: Arthur Oliveira Maia, do União da Bahia, é favorável à proposta de emenda à Constituição que limita a alíquota máxima do IPVA a 1% do valor de venda do veículo. A PEC também altera a base de cálculo do imposto para considerar o peso de fábrica do automóvel em vez do valor de mercado.
1: Arthur Oliveira Maia explica que a ideia é tornar a cobrança mais previsível e evitar que o valor do IPVA aumente de forma excessiva em razão do preço do veículo. O texto ainda permite que os estados concedam descontos para veículos menos poluentes.
0: Fernando Coelho Filho, do União de Pernambuco, apoia a criação de uma frente parlamentar em defesa do mutualismo. O colegiado visa garantir uma alternativa viável e competitiva ao mercado tradicional de seguros de veículos.
1: Fernando Coelho Filho ressalta que a iniciativa busca articular ações entre o governo, a iniciativa privada e a sociedade civil para fortalecer o setor. Segundo ele, o colegiado é importante para garantir um ambiente regulamentado que amplia a proteção do patrimônio da população.
22: Agricultura.
0: Gabriel Mota, do União de Roraima, defende a aprovação de projeto que cria um programa nacional de assentamentos produtivos próximos às cidades. A proposta busca ampliar o acesso à terra para famílias vulneráveis, com foco no abastecimento de mercados locais.
1: Gabriel Mota ressalta que os assentamentos poderão receber apoio para assistência técnica, crédito e comercialização da produção. O texto admite lotes menores que 1 hectare, desde que estudos comprovem a viabilidade econômica, ambiental e produtiva da área.
22: Votação.
0: Após o primeiro turno das eleições, os partidos começam a discutir pautas prioritárias. O PL, com a maior bancada eleita para a Câmara e o Senado, defende mais flexibilidade nas relações trabalhistas.
1: A Federação PT, PCdoB, PV, com a segunda maior bancada eleita para a Câmara, diz que o fim da escala 6x1 é uma demanda da sociedade. A repórter Silvia Munhato tem as informações.
11: Com a definição das novas composições da Câmara e do Senado para a próxima legislatura, os partidos já começam a discutir as pautas legislativas prioritárias. A partir da força eleitoral do PL mostrada nas urnas, o deputado Maurício Marcon, do Rio Grande do Sul, vice-líder do partido na Câmara, acredita que haverá menos espaço para medidas que busquem regular as relações trabalhistas, como as discussões sobre a jornada de trabalho máxima.
12: A gente tem exemplos dos Estados Unidos, do Canadá, da Austrália, da Inglaterra, que fazem a questão por horas trabalhadas com os direitos trabalhistas garantidos de forma proporcional, onde as pessoas vão fazer as suas horas de trabalho que assim desejarem. Se quiserem trabalhar 2, 3, 4, 5, 6 dias, elas vão ter a liberdade.
11: Para o deputado Daniel Almeida, do PCdoB da Bahia, vice-líder do governo no Congresso, a sociedade se mostrou favorável ao fim da escala 6x1, porque quer mais tempo livre.
13: Quem está contra isso está contra a evolução natural das coisas. Está contra a opinião da sociedade, está contra os trabalhadores brasileiros. Esse debate de que o mercado regula as relações na sociedade, regula as relações do mundo do trabalho, as relações econômicas, é uma falácia. Não é assim que as coisas funcionam.
11: Maurício Marcon afirma que o partido deve trabalhar pelo corte de impostos e até para suspender a reforma tributária, aprovada em 2023 pelo Congresso. Outro movimento, segundo ele, será na direção do corte de gastos, além de outras pautas.
14: Fim das decisões monocráticas do Supremo Tribunal Federal, que está lá esperando há muito tempo lá, e a gente precisa votar, redução da maioridade penal. Então a gente tem várias pautas aí para serem aprovadas.
11: Daniel Almeida acredita que o país terá que fazer um enfrentamento mais firme do crime organizado e citou a proposta em discussão que busca reestruturar o sistema de segurança pública.
13: Criou-se o fundo eleitoral, mas a presença do poder econômico e de forma especial de setores do crime organizado na vida política está cada vez mais intensa, então tem que fazer uma reforma política eleitoral.
11: O vice-líder do governo também acredita que será necessária uma discussão sobre o Supremo Tribunal Federal no sentido de fixar mandatos para os ministros. Da Rádio Câmara de Brasília, Silvia Minhato.
22: Segurança Pública.
0: Mário Negro Monte Júnior, do PSB da Bahia, apoia a proposta que amplia a coordenação da União na segurança pública e integra os órgãos federais, estaduais e municipais. A PEC também reforça a atuação da Polícia Federal contra organizações criminosas e milícias.
1: Mário Negro Monte Júnior destaca ainda a criação da Polícia Viária Federal com atuação

0: para os fundos nacionais da área.
1: Marangoni, do Podemos de São Paulo, é autor de proposta que altera o Código Penal para aumentar a punição a quem comete o crime de ato obsceno em locais de uso coletivo. De acordo com a matéria, a punição passa a ser de 2 a 5 anos de reclusão, além de multa.
0: Marangoni afirma que a medida alcança banheiros, vestiários, escolas, transportes coletivos, centros comerciais e outros espaços frequentados por crianças e adolescentes. Ele considera que esses ambientes exigem proteção reforçada contra a exposição a atos de conteúdo sexual.
1: Marussa Boldrin, do Republicanos de Goiás, propõe criar diretrizes nacionais para transformar as salas lilás em uma política de atendimento humanizado a mulheres e meninas vítimas de violência. A implantação seria gradual, respeitando a autonomia de estados e municípios.
0: A proposta relatada por Marussa Boldrin na Comissão de Saúde garante acolhimento, escuta especializada e integração com a rede de proteção. Também prevê treinamento contínuo das equipes e protocolos nacionais para orientar o atendimento às vítimas.
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1: Previdência. Vander Lubé, do PT de Mato Grosso do Sul, apoia o projeto que regulamenta a aposentadoria especial por penosidade no regime geral de previdência social. A proposta define o conceito de penosidade e estabelece critérios para a concessão do benefício.
0: O texto de Vander Lubé prevê a aposentadoria após 25 anos de trabalho em condições de grande desgaste físico ou mental, mediante comprovação por perícia técnica. O projeto também cria regras específicas para motoristas do transporte rodoviário comprovarem o direito ao benefício.
1: Termina agora o Jornal Câmara dos Deputados, produzido pela Rádio Câmara, com trabalhos técnicos de Everson Urani e apresentação de Luciana Vieira e José Carlos Andrade. Uma ótima noite para você.
0: A Voz do Brasil volta amanhã. Uma boa noite para você.
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4: 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Dez e quatro, boa noite, está no ar mais uma edição do Baú. Eu sou Fernando Araújo e vamos juntos até 11 da noite trazendo as velhinhas da programação. Tem Cameron Crowe, tem Creed, J Quest, mas a gente começa com o som do Phil Collins. Aumenta porque começou.
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0: 10h26, o som do Survival Eye of the Tiger, fechando então a primeira parte do Baú da Mix nessa terça-feira. Fica junto que na volta tem mais velhinhas aqui no baú.
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0: The Fix Crucified, fechando então mais uma edição do Baú, que volta amanhã, 6 da manhã, na primeira edição. Fica na Mix, na volta tem No Break, são 2 horas só de música.
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0: Mix meia-noite 21, Rubas Thank the Reason aqui no No Break. 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

horas de música direto. Eu quero saber se você aí, ó, que tá curtindo No Break, já segue a Mix no Instagram. 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Então pode seguir agora, arroba Rádio Mix FM Brasil. Tem tudo sobre o seu artista favorito no nosso Instagram, bastidores dos programas aqui da Mix, e tem também a maior e melhor cobertura dos principais eventos de música no Brasil e fora do Brasil. Tudo isso tá lá no Instagram da Mix e só falta você. Segue lá, arroba Rádio Mix FM Brasil.

0: Persuades aqui no No Break, 2 horas de música direto, tamo na última hora. Vamos tocar pra você Thunder, Imagine Dragons, Nickelback, Billie Eilish. E agora tem uma nacional aqui, ó, Capital Inicial.
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0: Ponto final nessa edição do No Break, Adele, Set Fire to the Rain.
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0: Tá chegando mais um Super Mix e agora a gente vai conferir só música legal. Vamos dar aquela turbinada na programação. Então aumenta o som pra curtir.
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1: 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Bom dia, esse é o Mix Acústico, trazendo as versões mais suaves das músicas que você curte aqui na programação da Mix. Nada melhor do que começar o dia com um som calmo e aquela energia positiva. O dia só tá começando e nós estamos aqui pra começar ele com você. Tá no ar o Mix Acústico.
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É isso aí, o Mix Acústico vai chegando ao fim, mas essa vibe positiva, essas boas energias continuam. Isso aqui é só o começo de mais um dia. Fica com a gente. Esse foi o Mix Acústico. 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

0: sons mais consagrados de todos os tempos. Seja bem-vindo e bem-vinda a essa viagem pelas décadas, começando nos anos 90 com November Rain do Guns N' Roses. 7:02 agora, bom dia.
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0: 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Baú, volta já!
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1: Oi, Rádio Mix, eu sou a Giovana aqui de São Paulo. Toca pra gente uma música do Coldplay, Viva La Vida. Valeu, um beijo. Bad, bad, no zap.

0: entrando no ar aqui. Sua participação pode aparecer aqui no programa a qualquer momento, viu? 11 98340 8000.
1: Bom dia, Rádio Mix, aqui é a Virgínia de Goiatuba, Goiás. Manda Messi pra nós, Loli Yogi. Obrigado. 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

0: Mix, agora 8h25, Red Hot Chili Peppers, The Zephyrson.
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0: Continue mandando o som que você quer ouvir aqui no Pede no Zap através do 11 98340 8000.
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0: Tem um filme na Netflix chamado Una Bomber que vale você dar uma conferida, viu? Principalmente se você gosta de histórias reais. Na trama, que se passa nos anos 90 e também nos anos 50, um homem é procurado por causa de atentados à bomba que feriram e mataram pessoas. É um caso antigo que a polícia não consegue solucionar, então eles colocam uma especialista em linguística para analisar uma carta que o bandido publicou no jornal. O filme vai alternando de forma muito competente as duas linhas narrativas para mostrar também o passado de um personagem que tudo indica é o tal criminoso, um rapaz extremamente inteligente, mas estranho e com algumas ideias controversas e revolucionárias. E ele entra num projeto experimental de psicologia liderado por um professor excêntrico, interpretado pelo ator Russell Crowe numa atuação excelente. É um longa intenso, interessante e perturbador. O ritmo é ótimo e a produção é impecável, filmão mesmo. Só o final que tem lá sua emoção, mas eu esperava mais. O filme Una Bomber é da Netflix. Eu sou Diego Baroni, apresentador da Rádio Mix, especialista e fã de filmes e séries, e comigo você não perde tempo procurando o que assistir no streaming.
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0: Mix e o Justin Bieber Peaches, faltando 10 minutos para as 11.
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0: takes you to e Martin Garrix Fireflies. São 11h26.
1: 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Eu ganho pouco, preciso economizar para manter tudo em dia. A única coisa que eu vejo que poderia cortar é a parcela do meu salário, que tá comprometida com assinaturas de várias coisas, não só de streaming. Só que tá difícil cortar alguma porque eu acho que eu preciso continuar com todas. Você pode me ajudar?
2: Ô Rafa, você falou que ganha pouco e tá precisando economizar mais. A primeira coisa que eu vou sugerir é você assistir uma aula minha chamada Planilha de Organização Financeira 2026 do Primo Pobre. É uma aula de graça, com uma planilha de graça para você se organizar, porque antes de qualquer coisa, a gente tem que entender se você realmente ganha pouco ou se você gasta muito. Quando você preencher essa planilha, eu garanto que você vai se surpreender com o tanto de coisa que você gasta no mês e nem tava lembrando. Principalmente esses itens que a gente faz assinatura e deixa no débito automático, né? Débito automático é prático, mas é bem comum a gente pagar uma mensalidade de uma coisa que a gente nem usa há um tempão. Tem bastante gente que depois que preenche a planilha, percebe que o problema não era o salário, mas sim um monte de gastos que passam despercebidos, e às vezes o que lasca a vida das pessoas não são os grandes gastos, são os pequenos, que a gente não repara. Mas preenchendo a planilha, você vai ter um panorama de quanto tá entrando de dinheiro, quanto você tá gastando e o que você realmente pode cortar. Mas é bom lembrar que aumentar a nossa renda é sempre melhor que ficar só economizando e cortando o prazer o tempo todo, tá? Eu falo sobre isso na aula também lá, que é uma aula que tá no meu canal e eu postei no começo de setembro, tá?
3: Se você tiver alguma dúvida, manda uma mensagem pra gente no WhatsApp da Mix, 11 98340 8000, e me segue nas redes sociais Primo Pobre no YouTube e arroba Eduardo Feldberg no Instagram.
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0: Mix e o som do Marcelo Falcão e Chorão Legado, meio-dia 17. 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

0: Mix e o Ed Sheeran, Bad Habits. Faltando 5 minutos para uma, já já tem o Super Mix.
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0: 8h28 agora, rolou Adele com Running in the Deep, já tem mais, agora.
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2: Diego Barone de volta aqui na Rádio Mix e olha, ultimamente eu tenho visto um monte de comédias românticas clichês e repetitivas. Quer uma diferente do convencional? Então assista A Hipótese do Amor no Prime Video. Uma estudante de doutorado solitária resolve fingir namorar com um professor pra ajudar uma amiga. Ele aceita porque tem também os seus próprios interesses. O problema é que esse cara é o mais odiado da universidade e tem o singelo apelido de Doutor Hostil. Então, obviamente, esse namoro fake vai gerar muitas situações embaraçosas, mas vai abrir também possibilidades para os dois, coisas que não aconteceriam se estivessem separados, entendeu? É um filme sentimental e divertido, gostoso de ver e com um roteiro surpreendente. Tem umas reviravoltas na sequência final que com certeza vão te impressionar. O filme A Hipótese do Amor é do Prime Video. Eu sou Diego Barone, apresentador da Rádio Mix, especialista e fã de filmes e séries, e comigo você não perde tempo procurando o que assistir no streaming.
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0: muito mais aqui na Mix. Segura rapidão, a gente tá de volta.
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0: 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Começando agora, ó, 40 minutos só de música.
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0: 1 para as 4, agora Shawn Mendes, Read Your Banner. Já já a gente volta, tem muito mais aqui, ó.
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0: peças foram três das mais pedidas por você em 2006. 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Pergunta da Caroline, de Recife. Primo, recebi um aumento. Agora eu queria saber de você o seguinte: qual seria a porcentagem que deveria ir para melhorar a minha vida e qual para investir?
1: Carol, parabéns pelo aumento e pela pergunta. Normalmente, quando alguém ganha um aumento, só pensa em subir o nível e gastar mais. Mas o que faz a gente enriquecer não é o aumento do nosso salário, é o aumento do nosso patrimônio. Pensa comigo: você pode ser uma pessoa sem patrimônio nenhum, ganhando 3 mil, 5 mil ou 20 mil. Não é o seu salário que define sua riqueza, mas o seu patrimônio. Então, a dica que eu dou é a seguinte: sempre que você quiser aumentar seus gastos, aumenta também seus investimentos. Se você fizer isso, mesmo que você gaste mais, você vai ficar cada vez mais rica, porque ao mesmo tempo que você tá gastando mais com lazer, curtição, você tá investindo mais e aumentando seu patrimônio. Essa é a fórmula perfeita para você nunca voltar para a pobreza. A maioria dos jogadores de futebol que ganhavam muita grana, hoje estão na pobreza, porque não souberam equilibrar os gastos com os investimentos. Se tivessem feito isso, hoje estariam ricos, com milhões investidos e vivendo uma vida muito boa, mas só torraram a grana sem investir nada. Então, você pode gastar mais, você merece, mas não tem uma regra, um percentual exato de quanto você tem que gastar e investir. O importante é sempre aumentar os seus investimentos para garantir que, mesmo subindo o seu nível, você nunca volte para a pobreza e fique cada vez mais rica.
2: Se você tiver alguma dúvida, manda uma mensagem pra gente no WhatsApp da Mix, 11 98340 8000, e me segue nas redes sociais Primo Pobre no YouTube e arroba Eduardo Feldberg no Instagram.
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6: Mix agora 5:03, começando mais uma edição do Top Mix e as mais pedidas.

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Mix agora 5:11, vamos dar uma pausa nas mais pedidas para voltar ao ano de 2013. Robin Thicke com Blue Red Lines, você lembra dessa? Então mata a saudade agora. Mix 2013.

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E se você, assim como eu, é fã do Linkin Park, se liga só, um dos integrantes da banda, o Joe, revelou que eles já estão trabalhando no novo disco. Segundo o membro do Linkin Park, a banda saiu em turnê, tirou um mês de folga e já voltou aos estúdios para gravar um novo álbum. Para saber mais do Linkin Park, radiomixfm.com.br, cola por lá, tem tudo sobre, inclusive, o novo trabalho que vem por aí do Linkin Park. 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
0: É, Caco. Hoje é dia 7 de outubro. Falta muito, mas muito pouco pro ano acabar.
2: Falta, né?
0: Voou, não voou?
2: Voou muito, cara.
0: Ah, daqui a pouquinho a gente vai ver bolinhas de Natal.
2: Não, na verdade eu comecei aí em alguns supermercados, eu comecei a ver inclusive panetones. Eu falei, será que eu já compro um panetone?
0: Então, cara, a gente já começa a ficar meio doido, né? Mas sabe, olha que coisa doida, né? Na segunda-feira a gente falou sobre saúde, né? Que eu voltei a treinar e tal, e eu tô impulsionando a galera também a vir comigo nessa, porque assim, a mente que faz a gente desistir, né? E se a gente ficar treinando por conta do corpo, a gente não vai conseguir chegar a lugar nenhum, porque o corpo, ele é a consequência de uma mente. Uma vez a Nutri falou pra mim assim, Gisa, você não consegue perder o que você ganhou em 30 e pouco anos em uma semana. Então, o que te faz desistir é talvez não ver o resultado imediato. Mas hoje, pegando o gancho dessa reflexão, já indo pra reta final do ano, a gente não vai falar sobre saúde. A gente vai falar sobre atitudes. Porque atitude. A gente precisa melhorar em muitas coisas e o tema de hoje tá demais, não tá, Caco?
2: Tá demais e aquela coisa, né? Que a gente vai escutando os mais antigos falarem, né? Fala assim, olha, Gisa, na sua idade, oi, a coisa era tão mais tranquila, mais leve, porque uma coisa que eu percebi que toda pessoa que é mais velha fala pra mim, é que quanto mais velho você fica, mais rápido o tempo passa. Você já percebeu isso?
0: É, eu acho que a gente começa a fazer muita coisa, né? E, aliás, a mesma coisa todos os dias. Isso dá a sensação que o dia passou rápido. Você já reparou que quando você faz coisas muito diferentes, o dia dura mais? Mas a nossa repetição o tempo todo, no trabalho, na rotina, em casa, faz a gente sentir que o tempo tá passando mais rápido. De repente tá também. Então, galera, o tema de hoje vai de encontro com alguns pensamentos, objetivos e metas. A gente quer saber o seguinte, o que você não pode adiar mais? Manda pra gente no arroba Mix Tudo na Mix, manda no meu no giza.com, porque hoje a gente vai receber Jota Quest aqui no programa e a gente vai falar sobre o lançamento do álbum Dance Enquanto é Tempo, que vai de encontro com o nosso tema de hoje. Dance enquanto é tempo.
2: É
0: o que,
2: isso.
0: Que ainda dá tempo pra esse 2026, hein?
2: Dá tempo, sabe do quê?
0: Do quê?
2: Da galera colar no nosso canal do YouTube. Duvido. É lógico que dá tempo, cara. Então faz o seguinte, ó. Você não tá dirigindo, tá aí de bobeira, tá com o celular na mão, tá na frente do computador, entra no YouTube, digita arroba Mix, tudo na Mix, digitou, apareceu no nosso canal? Aí é fácil, mano. É só você clicar lá em inscrever-se e ativar a notificação e colocar a gente na resenha. Porque enquanto toca a música, enquanto tá no intervalo, a gente continua aqui, né, Gi?
0: Isso, e a gente quer você junto com a gente aqui no youtube.com/mixturamix, vem fazer parte da nossa família. Gente, esse YouTube acabou de nascer. A gente ganhou um canal pra chamar de nosso, porém, tem poucas pessoas lá. A gente tá até chamando a nossa galera de graminhas, porque assim, não tinha nada. Agora já tem as nossas graminhas lá, mais de 5 mil inscritos e a gente quer você também. E claro, siga a gente no arroba Mix Tudo na Mix e vamos falar sobre isso. Quero saber de você. Manda no arroba Mix Tudo na Mix, no meu também, no giza.com.
2: Oi, me segue lá também, então.
0: Ah, o Caco Grandino.
2: Dá essa moral, cara.
0: Arroba Caco Grandino é o nosso apresentador.
2: Sou eu.
0: E é o seguinte, dance enquanto é tempo. Fala aí, o que não dá pra adiar mais? Um encontro? Um jantar? Um encontro em família? De repente, fazer uma viagem com a pessoa que você ama muito?
2: Pedir desculpa pra alguém.
0: Pedir desculpa pra alguém. Que mais, Caco?
2: Deixa eu ver. Falar alguma coisa que você tá querendo falar?
0: Pra alguém.
2: Lógico, pelo amor de Deus, veja lá como você vai dar essa notícia.
0: Exato, é.
2: Então, colocar uma pessoa no mundo, dar plantada aqui, começar a plantar gente, vamos fazer isso?
0: Exato. O que não dá mais tempo de adiar? Conta pra gente, esse é o nosso programa de hoje, vai ser bem especial, daqui a pouquinho, Rogério Flauzino com a gente aqui na Mix e queremos muitas, mas muitas metas para serem cumpridas até o final desse ano. Vambora, gente, dá tempo ainda, vai.
2: Tá, ô, lógico
0: que não
2: dá.
0: Não dá mais pra adiar, inclusive manda áudio pra gente, ó, não adianta. Mais.
2: Não, pelo amor de Deus, mande a mais. É, cara, você tá demorando demais. Por que não mandou ainda,
0: manda!
2: Cara?
0: Manda!
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1: Mix, são 6h11. Que reflexão agora que aconteceu aqui nos estúdios da Mix. Nossa!
2: Que reflexão, hein?
1: Que reflexão com o cara!
2: Meu, é tipo assim, já quando eu tô aqui com dois mineiros, cara. É impossível que essa resenha
1: não seja. Eu sou do sul de Minas.
2: Santana da Vargem.
1: Jaito de Alfenas, nossa, cara. Você tá maluco?
3: Você falou isso pra mim. Mas não é possível.
1: Mas
3: é pequeno demais.
1: Mas é pequeno demais.
3: Olha, Santana da Vargem.
2: Ih, ó, vai começar o jornal. É pequeno demais. Ei, bom, trem bom, coisa cadê, boa.
1: Cadê o café com pão de queijo?
3: Cadê o queijinho?
1: Sabe, porque um dia feliz, o quê?
3: Às vezes é muito raro.
1: E hoje a gente tá falando exatamente disso aqui no programa, né? Rogério Flauzino tá com a gente. E, cara, a gente pegou ali o gancho, né, de tudo que vocês estão vivendo, Jota Quest, em clima de comemoração. Inclusive pra falar aqui, ó, de Descobridor do Sete Mares, essa parceria, né,
3: tá
1: que vocês fizeram.
3: Tá
1: poupando a programação. Jota Quest, Tim Maia.
2: Cara, lembra que a gente fez aquele react ontem do 50 Cent?
1: Lembro.
2: Aumenta aí.
1: Ó. O quê? Ah, bomba.
2: É impossível, cara.
1: Ó a vibe, ó a vibe, ó.
2: Meu Deus, o corpinho não para.
1: Cara, que delícia essa vibe, né?
3: Groovezão, né? Meio disco, né? Funk de disco funk.
1: Ó, Rogério chegou na casa.
2: Sempre à vontade.
1: Ele tá à vontade.
4: Na verdade, eu sou.
1: É isso mesmo. Rogério, você viu que a gente pegou um tema de hoje bem inspirado, né, no que vocês estão fazendo, os meninos do Jota Quest. Dance enquanto é tempo. Quantas coisas a gente deixa pra depois, a música para, né, o tempo acaba e a gente fala, por que eu não fiz, né?
3: É tempo de fazer isso. O Dance enquanto é tempo é o nome da música do Tim Maia, que foi a primeira música do Tim Maia que a gente gravou lá no Prelúdio. Por causa dessa música, a gente teve que falar com ele, ficou conhecendo ele e começou a nossa história com o mestre. Pouco tempo depois, um ano e meio depois desse primeiro contato e alguns pequenos encontros, o Tim faleceu.
1: Nossa.
3: E aí, naquele momento, nosso último encontro com ele foi no Planeta Atlântida. A gente tocou no mesmo palco, fomos assistir o show, ele falou da gente e tal. Conversamos naquele dia, no dia seguinte também. E aí, dois meses depois, ele faleceu. E desde aquela época a gente fala, a gente precisa fazer uma homenagem pro Tim Maia, precisa fazer um disco pro Tim Maia, precisa fazer alguma coisa pro Tim Maia. 30 anos se passaram, o nosso primeiro disco, que tem Dança Enquanto é Tempo, tá fazendo 30 anos do seu lançamento. E a gente falou, o que nós vamos fazer agora? Ah, vamos lançar o disco de novo? Não, você até pode lançar, mas é o mesmo disco, vamos gravar ele de novo? Pô, mas o legal era aquele disco que a gente fez, hoje nós vamos fazer outro, não é aquele, com as mesmas músicas. Não, cara, vamos fazer aquele disco do Tim Maia? Vamos homenagear o cara que foi um dos, né, um dos nosso padrinho, um dos faróis aí da nossa caminhada e tal. Todo mundo topou parar na hora.

0: fomos, já começamos, PJ já começou, foi produzir o disco. Nas férias ele começou a fazer as demos e de repente aí o disco tá aí. São 16 faixas, 16 clássicos do Tim Maia, releituras nossas para essas músicas e tal. Chamamos um monte de convidado especial. Já tá, essa já é a segunda de trabalho oficial, mas a gente tem vários videoclipezinhos com os garotinhos, o Carlinhos Brau cantando Que Beleza, a Negralita cantando essa, Tony Tornado e o filho do Tony Tornado. Tony Tornado tem 96 anos.
1: Caramba.
0: Cantando Sossego.
1: Qual é o segredo?
0: Não, é inacreditável.
1: É um garotão.
0: Ele tem 96, não é 86, é 96 anos. Cantando e tal. Com a gente, ele teve há 30 anos no disco 1, ele tava, ele tinha 66, agora ele tá 96.
1: Caraca.
0: Fez. Temos Tiaguinho cantando Réu Confesso. Então, esse disco, o conceito desse disco é exatamente Dance Enquanto é Tempo. Não deixe para fazer depois o que você pode fazer agora. A gente tá para fazer isso há muito tempo e o Jota entrou numa fase que é o seguinte: vamos fazer o que a gente ainda não fez.
2: Boa. Né?
0: Assim, coisas que a gente gostaria de fazer e ainda não fez, que a gente poderia ter feito, vamos fazer, cara, porque a gente não sabe o que vai acontecer.
2: E do nada, né? Acaba e para tudo.
0: E esse conceito é o seguinte, por causa desse conceito, tá nascendo mais um projeto, que é um desdobramento do álbum do Tim, que é uma ideia que a gente tem há 1000 anos também, que é fazer uma festa show. Então vai acontecer agora, dia 12 de dezembro, no Rio de Janeiro, e dia 19 de dezembro, aqui em São Paulo, lá no Surrai, nós vamos fazer as duas primeiras festas, festa show que chama Segue o Baile.
2: Segue o Baile.
0: Jota Quest toca Tim Maia.
2: Nós vamos, né, Caco?
1: Com certeza.
2: O Brasil também,
1: com certeza.
2: Né? O Brasil tá convidado também,
0: e, ó,
2: né?
0: Os ingressos começam a ser vendidos sexta-feira, a gente lançou isso ontem, porque a gente sabia que a gente ia passar por aqui, falou, lança logo, seria pra poder falar lá amanhã, pra convidar a galera.
1: Posso falar?
2: Ah.
1: Mineiro é safo demais, cara.
2: Mano,
1: né?
2: O mineiro,
1: sabe
2: ele come o quê?
1: Ele come quieto, mas ele é estrategista, porque ele já mandou essa agora, da festa, que agora o Jota Quest vai ter uma festa pra chamar de sua.
0: É, uma festinha.
1: E pra convidar a galera, só que ele já deu spoiler, falou, ó, é dia 12, dia 19, dia 12 lá no Rio de Janeiro, dia 19 de dezembro aqui em São Paulo, no Surrai. E as vendas vão abrir quando? Sexta-feira
0: agora.
1: Sabe qual que é essa estratégia?
0: Quinta, né? Sexta.
1: É pra bugar a tiqueteira, é pra travar.
2: É pra bugar a tiqueteira, vamos embora.
0: Tem quem buga a tiqueteira, chama NX0.
1: Não.
0: Esses
1: buga já tá com essa.
0: Buga sim que eu sei.
2: Bom, Dance Enquanto é Tempo, que não dá pra adiar mais, tem áudio aqui, vamos ouvir? Vamos com a gente, Rogério?
0: Vamos.
2: Ouvir aqui a galera também, o Brasil Fala, vamos lá.
3: Boa tarde, galera da Mix.
2: Oi.
3: Boa tarde, Giza. Boa tarde, Caco. Boa tarde, Yas também. A gente quase não lembra de mandar uma boa tarde pra Yas aí, mas fica aí meu abraço.
1: Aliás,
3: e meu boa tarde pra ela. É, quero um abraço também do Rogério Flozinho, sou muito fã. Ainda hoje estava ouvindo.
1: Valeu, garoto.
3: Jota Quest. É, duas coisas. Primeiro que a Giza falou aí que tá fazendo as mesmas coisas, o tempo passa depressa e fazendo coisas diferentes, o tempo passa mais devagar. Eu não concordo muito, porque quando você vai viajar, você tá numa rotina totalmente diferente do que você tá fazendo e o tempo voa. Você não vê. Eu acho que realmente ou é a rotina nossa vida corrida, que faz com que isso aconteça, ou é realmente a idade que vai chegando, ou os dias estão passando mais rápido mesmo, não tem outra explicação. Né, por conta dessas mudanças de horário de verão aí, tá cada vez passando mais rápido. É, eu acho que não dá pra adiar pra mim, né? Pra mim, na minha vida, eu acho que é os meus estudos. Né? Eu sempre tô querendo estudar, sempre tô querendo estudar mais, mas fico procrastinando e ainda, pra piorar, ainda eu tenho TDAH. Então eu acabo procrastinando cada vez mais, mas eu sei que é uma coisa que eu não posso esperar mais. Valeu, galera da Mix, um abraço.
2: Valeu, meu amor.
1: Valeu,
2: mas eu quis dizer no sentido de, tipo, eu falei pra ele que quando a gente viaja, a sensação que a gente tem é de que o dia durou mais, é porque a gente faz mais atividades. Fazer as mesmas todos os dias dá uma sensação que, sei lá, o dia passou e você não fez nada, né? É nesse sentido de aproveitar a vida, sair da rotina.
0: É, tudo, cara, é lógico que a gente tá querendo sempre, quando a gente classifica a coisa como trabalho, então parece que tem um negócio assim, por isso que a indicação, né, da gente tentar trabalhar com alguma coisa que a gente goste bastante, mesmo que a gente não ganhe tanta grana, ou que a gente, né, não tenha tanta folga, é bom, porque o trabalho é diversão também, é emoção, é coisa toda. Isso é uma coisa boa pro cara na decisão. Pô, vou trabalhar com um negócio que eu não gosto, vai ser porra, não sei o quê.
2: Você
0: vai ganhar mais grana. Pô, mas então essa é uma. Eu acho que é uma questão assim na vida de todo mundo. Por isso que eu não acho muito justo, muito certo, a cobrança que se faz muito. Eu acho que, pelo menos quem estuda, né? Faz a escola certinho, depois você entra na facul. Você tem que decidir sair do vestibular, falei assim, o que que eu vou fazer da minha vida? Muito jovem, com cara com 18, às vezes tem que decidir que faculdade que vai fazer e tal, tal. Eu acho que isso é, tem acontecido muito cedo.
1: Sim.
0: Na vida do
1: cara. Né? Talvez teria que ter um espaço dele sair do colégio.
0: O cara viver mais coisas e tal. Eu comecei com música muito cedo, comecei com 12. 12, 13 anos eu já tava cantando à noite. A minha paixão pela música, ela aconteceu muito cedo. E aí, depois eu fiz faculdade, fui trabalhar, mas aí a música foi dando certo, eu tive essa ilusão, né? Graças a Deus deu certo e eu vivi. Mas eu sei que muita coisa, que muitas paixões nascem na infância e adolescência. O cara tem que sacar isso, cara, eu amo fazer isso. Então foca nisso. Saca? E foca. Vai nessa.
1: Cara, o Rogério, ele falou uma coisa que eu acho que o ímpeto que te movia quando você era criança. Você sentia que era uma coisa inexplicável? O porquê que você ficava tão
0: inexplicável?
1: Eu falei isso outro dia pra Gi, cara. Eu pegava o violão, ficava ali trancado num quarto e tocando, e pegando revistinha, aprendendo música do Jota Quest, inclusive. E aquilo era uma coisa que eu não sabia o porquê. Eu só sabia que não podia parar. Sabe? Aquela
0: não,
1: coisa
0: era
1: de
0: uma
1: faça
0: coisa...
1: agora, começa
0: exatamente.
1: Agora.
0: Eu acho assim, e aí eu tive um apoio dentro de casa, assim, isso é muito importante. Às vezes os pais, cara, tem que ficar ligados. Porque os talentos, os primeiros talentos, contam demais. E você tem que ficar de olho. Pô, meu menino desenha bem. Pô, esse menino é curioso pra tal coisa.
1: Joga a bola bem.
0: Olha, joga bola bem. Incentiva, cara. O cara gosta. Você vê que o cara gosta.
2: Os sinais
0: incentiva.
2: Aparecem,
0: Porque não é que o cara vai virar um jogador de futebol famoso, não sei o quê, mas só do cara encontrar uma coisa que ele ama, isso tem um peso e um valor absurdo. E a gente às vezes vê, eu conheço histórias de pais que incentivam o filho até uma certa idade. Depois dessa idade, ó, acabou a brincadeira, agora você vai trabalhar, vai fazer alguma coisa. Porque esse negócio aqui é coisa de vagabundo. Acontece muito com a galera da música, a galera do esporte. Falou, bicho, eu vou jogar bola aí. Não, a bola, o futebol até que não, porque, né? Porque quando o menino é bom de bola,
1: já
0: a família já começa
1: cedo,
0: a olhar pro cara, falou assim, ó.
1: É o primeiro olheiro.
0: A gente
1: família,
0: pode ficar rico com esse menino.
1: Com certeza.
0: Mas não são todos os trabalhos.
1: Não.
0: Mas o que eu acho que eu queria deixar assim, os talentos das crianças, dos filhos, eles estão ali, cara. A gente tem que ficar de olho, porque às vezes tá ali o negócio. E
2: exato.
0: A gente fica querendo inventar a roda de botar o cara pra fazer um trem que às vezes ele nem gosta
2: tem
0: tanto.
2: Tem nada a ver.
0: Rola uma pressão, assim.
2: E o seu filho não é você, tá, gente? Tem que deixar o filho ser o que ele quiser ser, e você tem que só perceber isso e impulsionar.
0: Claro,
2: agora
0: guardando sempre as devidas proporções, né, cara? Da condição financeira que a família tem, da onde
2: exato.
0: Tudo o que a gente consegue proporcionar pro cara.
2: Ó, agora a gente vai pro intervalo, só que antes, vocês já ouviram falar daquele ASMR?
1: ASMR?
2: É um negócio de som.
1: Ah, sim,
2: você
1: quer a galera ficar fazendo
2: as coisas
1: agora. No microfone, vai.
2: Vamos lá, gente,
1: vai.
2: Fazer um ASMR junto com o Rogério Falozini e com
1: liga.
2: O Caco.
1: Vai lá.
2: Vocês
1: como
2: aí
1: sim?
2: No carro vão ouvir o que eu estou fazendo. É só barulho das coisas, quer ver como é que funciona? Ah. Rogério, valendo, tá?
0: Aí eu tenho que adivinhar?
2: Ó, o pessoal que tá ouvindo o programa sem trilha, sem... Ó. Tá abrindo.
0: Opa.
1: Peraí,
0: tá abrindo o negócio.
1: Eu tô achando que isso pode ser um prêmio?
2: Peraí, ó.
1: Olha.
2: Tirando o pacote.
1: Peraí, posso sentir o cheiro? Deixa eu ver.
0: Aí acerta.
1: Deixa eu ver.
0: Sentir o cheiro, acerta.
2: ASMR.
1: Olha, que coisa gostosa,
2: pera,
1: cara.
2: Espera que agora tem o último som disso pra ir pro intervalo. Peraí. Não, é muito da hora, cara.
1: Deixa eu ver.
2: O que é isso, Caco Grandino?
1: Ah, não vou falar. Quer que eu fale?
2: Claro.
1: Intervalo. Uma camiseta linda do Jota.
2: É
1: sua?
2: Jota Quest Tim Maia.
1: Olha, é que eu não enxergo de longe.
0: Não é do Tim Maia ainda, não. Essa aí é
2: Rudafunks
0: Jota Quest.
2: Mano, eu amei.
0: Isso aí é lá da Paranoide, da lojinha do PJ, que tá fazendo camisetas relacionadas com música, com rock, com vários artistas. E ele fez essa camiseta. Tá bombada. Na lojinha do Jota, porque a gente viu tinha com Mick Jagger, tinha com Kate Richards.
1: Uh-huh.
0: A gente falou, faz uma do Jota, mano, bombou. A galera tá amando essa camisa. Todo
1: já
0: mundo.
1: Virou aquela camisa meme, né?
0: Virou, cara. Todo mundo
2: quer usar. Vamos fazer o seguinte, vamos presentear os nossos ouvintes
1: agora,
2: com essa camiseta?
1: Bora.
2: Então, beleza, tá valendo a partir de agora essas duas camisetas. Então, se você não viu essa camiseta, nem precisa ver. É linda. Só isso que eu te digo. Deixa chegar na tua casa, qualquer coisa, você não consegue entrar na live, não tem problema. Só concorra. Como? Muito simples. Participando do programa, vamos trocar uma ideia, o que não dá pra adiar mais, e aí você vai mandar no final do áudio ou no youtube.com/mixtudonamix. Eu quero a camiseta do Jota. Eu quero a camiseta do Jota. No Instagram só? Então só vale no Instagram, @ Mix Tudo na Mix. Vai lá no nosso Instagram, manda um áudio, participa do programa e manda.
1: É em áudio
2: eu
1: também,
2: quero,
1: né?
2: Camiseta do Jota. Valeu.
1: Tá fácil, hein?
2: A partir
1: muito
2: de agora.
1: Ó, mas tem que mandar, eu quero a camiseta do Jota, tem que já mandar uma braba aqui do nosso tema de hoje, hein?
2: Exato.
1: Não é só
2: aí
1: ficar aqui só pedindo o prêmio, não, mano. Tem
2: o que não dá mais pra adiar? Participa e ainda pode ganhar a camiseta do Jota. Ela é muito da hora, eu já quero participar. Sabe o que não dá mais pra adiar?
1: O quê?
2: O break comercial. Ih, eu quero a camiseta do Jota!
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0: 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Hoje a gente tá reflexivo aqui no programa, viu? Tamo falando uma parada assim que vai de frente com tanta coisa que a gente acredita e que a gente não faz, né? Tamo falando de coisas que não dá mais pra adiar. E se você voltar lá em janeiro, provavelmente você deve ter colocado como meta guardar um pouquinho de dinheiro, fazer pelo menos a reserva de emergência. Só que aí a realidade do brasileiro às vezes é muito difícil, a realidade da sua vida também, da nossa vida, né? E aí não sobra no final do mês. Mas será que existe um valor mínimo pra gente começar? E é tarde pra começar agora, Fabi. Excelente noite pra você. Ou dá pra adiar mais um pouquinho?
1: Não dá pra adiar, não, Giza.
0: Boa.
1: Hoje o tema calhou certinho com o tema do programa, né?
0: Sim.
1: Não dá pra gente adiar. Muita gente tem dificuldade. Eu quero boa noite pra você,
0: noite.
1: Pro Flauzino, pro Caco.
0: É.
1: A gente tem dificuldade mesmo de fazer essa reserva, né? Mas assim, Giza, não tem um valor mínimo, tá? Isso depende muito da rotina financeira de cada um, né? Mas se a pessoa não começar a guardar, ela nunca vai conseguir
0: Exato.
1: Montar essa reserva, não é verdade? Então, a minha sugestão é a seguinte: dá uma olhada aí quanto que você pode economizar por mês. É 100 reais? É 50 reais? É 300 reais? Definido isso, aí quando entrar o dinheiro do seu pagamento, já separa esse dinheiro para não correr o risco de você gastar com coisa supérflua. Você falou isso esses dias, né? O boleto eu, né? E pouco a pouco você vai conseguir sim montar a sua reserva de emergência, viu?
0: Nossa, isso é muito real. Eu falei nesse episódio, vou falar de novo. O dinheiro da origem, ele vai fazer você crescer. O dinheiro do final, não necessariamente, porque às vezes sobra 300 reais, 100 reais, você vai falar assim, ah, não, não posso guardar, sabe por quê? Imagina, só sobrou isso, agora da origem, você já vai pegar isso, já vai guardar e daqui a pouquinho você vai se empolgar e vai guardar cada vez mais. E mesmo que essa reserva aí não seja grande, gente, tá tudo certo. Ela pode ajudar a enfrentar algum perrengue na hora que você menos esperar. Não, Fabi?
1: Exato. Exatamente. A nossa recomendação, Giza, é que a reserva de emergência tenha de 3 a 6 meses do seu gasto mensal. Então, por exemplo, se você gasta 3 mil reais por mês para viver, a reserva precisaria ser entre 9 e 18 mil reais. Mas a gente sabe, né, que para muita gente vai demorar um pouco, né, para juntar esse dinheiro. E nesse meio tempo, pode acontecer algum perrengue. Por exemplo, quebrou seu carro e você depende dele para trabalhar, para levar as crianças na escola. Então, se você tem a reserva de emergência, tá tudo bem, porque aí você usa esse dinheiro que tá guardado para consertar o seu carro e depois começa a montar a sua reserva novamente. 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
1: Mix 1635 de volta por aqui. Eu sou da Taylor Swift, Long Live. Gente, estamos falando aqui o que não dá pra adiar mais. E agora há pouco eu falei com a Fabizinha, né, Eduardo, da sua conta. Ela falou pra você começar a fazer sua reserva de emergência ontem. Agora, guarda quanto você puder. 10 reais, 20 reais, 30 reais. O importante é começar. Mas diz, ah, não tá sobrando nada. Mas peraí. E aquele financiamento que você tá pagando 3 carros, 4 caminhões, 50 motos? Isso é real, não é, Donato?
2: Boa noite, Mix.
1: Boa noite.
2: Seus maravilhosos.
1: Tem que tirar da onde dá, não é verdade?
2: Tem que tirar da onde dá.
1: Mesmo,
2: tem que tirar da onde dá.
1: Eu tava
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2: Exatamente. 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

0: áudio agora no arroba Mix Tudo na Mix, né?
1: Exatamente. Você vai contar pra gente o que você não pode mais deixar pra amanhã, cara. Que você tem que começar a fazer hoje. E aliás, agora, eu dei uma olhada aqui nas DMs do Mix Tudo na Mix.
0: Tá bombando?
1: E tá bombando muito. Então, assim, se você quer muito essa camiseta, quer muito participar, corre, porque o programa já tá indo pra reta final, hein?
0: Exato. E é o seguinte, você vai participar falando que não dá mais pra adiar antes de 2027 e no final vai falar, eu quero a camiseta do Jota Quest. Ou do Jota, já tá ótimo, já tá concorrendo. A gente volta já já.
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0: Ô, Caco, você acha fácil, extremamente fácil, a gente chamar a nossa audiência pra falar sobre o tema de hoje?
2: Mas é fácil, extremamente fácil pra você e pra todo mundo que tá ouvindo a gente no Mix tudo no Brasil inteiro.
0: Ainda
2: cara.
0: Mais com o Rogério Pausino aqui, né?
2: É.
0: Então vamos?
2: Agora.
0: Dá play nos áudios?
2: Por favor.
0: Com esse som? Bem de fundo aqui, ó. Vamos lá, o que não dá mais pra adiar.
3: Oi, Giz, oi, Caco, oi, as.
2: Olá.
3: É um prazer estar falando com vocês, eu sou o Júnior, sou de Montes Claros, Minas Gerais.
2: Ó.
3: E queria parabenizar o Jota Quest por representar tão bem Minas Gerais.
2: Ah, okay,
3: e,
2: ó, obrigado.
3: Hoje eu faço 25 anos e eu queria não só mandar um abraço pra todos vocês, mas perguntar pro Rogério Flauzino o que ele faz pra eu também chegar aos 54 em forma. Abraço.
4: Ei, garoto, ó, em primeiro lugar, parabéns pra você. Muita saúde, muita energia boa. Adoro Montes Claros. A galera de Montes Claros, você é muito jovem, talvez você não saiba, mas seu pai, sua mãe deve ter me visto cantar num boteco, quando eu me chamava Rogerinho de Alfenas.
2: Rogerinho de Alfenas.
4: Rogerinho,
2: demais,
4: Rogerinho
2: só
4: banda de Alfenas.
2: E seus teclados.
4: Seu pai e sua mãe devem ter visto isso.
0: Incrível, né?
4: Porque Montes Claros é uma cidade que eu gosto muito, porque Alfenas é uma cidade de muito estudante. E muita gente de Montes Claros estuda em Alfenas. Então, quando chegava as férias, eu ia, como eu era famoso em Alfenas, e o povo de Montes Claros todo me conhecia, eu ia para Montes Claros cantar lá com o meu amigo tecladista, meu irmão também. Mas o meu amigo tecladista, que era o Marcão, que era de lá. Então, a gente passava as férias em Montes Claros, ganhando dinheirinho, tocando nos botecos da cidade, que a gente era famoso e a gente era de fora. Quando o cara é de fora... É melhor quando o cara...
2: Você era um forasteiro.
4: Eu era um forasteiro. É. E aí eu fiz muito show lá.
0: Você tinha quantos anos, você sabe?
4: Eu tinha...
0: Bem novinho, né?
4: Bem novinho, 19, sei lá.
0: Que top,
4: 18,
0: cara.
4: 19, 20, por aí. 20, por aí.
0: Vamos lá, mais
4: e assim, ele perguntou o que eu faço pra manter
0: verdade?
4: A forma. Cara, eu tenho... Desde os 30 anos eu vou à academia, corro e tal, não sei o quê. De vez em quando eu paro de ir, mas eu volto sempre e tal. Eu acho que esses... 30 anos de academia, 30, 20, sei lá, 20 e poucos anos, fizeram a diferença. Porque senão a gente não aguenta esse tranco nosso de subir no palco e cantar.
2: Não aguento, mas ele só não tá contando uma coisa aqui. Que é leveza no trato. E alegria.
4: Leveza
2: no
4: trato?
0: É. A alma, né? Uma alma leve.
2: Se uma coisa que você nunca vai ouvir é eu falar, o Rogério tava bravo naquela hora.
4: Às vezes eu fico.
2: Não, mas você fica assim, até o grau 2.
4: É, mas eu procuro. Agir, levar na leveza mesmo. E essa coisa de a gente deixar o estresse tomar conta. Ah, isso é uma coisa também. Quando eu fiz 40 anos, lá se vão 14, até os 40, eu nunca tinha ido me cuidar. Até espiritualmente eu ia, eu fazia reiki, fazia algumas coisas, mas não era uma coisa profunda. Ali com 40, eu fui pela primeira vez num psiquiatra, num psicólogo. Comecei a fazer terapias, comecei a entender que existem muitas coisas que a gente sente que tem tratamento, sabe? São coisas psicológicas e que existem profissionais hoje que podem ajudar a gente nessa parada. Então, às vezes o cara vive estressado, não sabe? Pô, eu vivi estressado, porque eu trabalhava pra caramba, né? E a gente, né, gosta de uma farra, então, eu dormia mal, comia mal, fazia tudo mal. E queria ficar bem, não dá, cara. Então você tem que se cuidar. Você tem que dormir bem, você tem que se alimentar melhor, você tem que você quer fazer isso, você tem que tratar. Você quer ter um bom condicionamento físico? Vá à academia, vá treinar.
0: E ponto, né?
4: Vá fazer. Porque a gente quer a coisa e nunca a coisa não vem, cara. Você tem que se cuidar.
0: E
4: aí a coisa espiritual também é muito legal. Eu tenho duas pessoas que me ajudam muito nesse sentido. Entendeu? E tem que rezar, tem que ter fé. Tem que acreditar pra respirar, né? Quando tiver estressado.
0: Receita do Flauzino.
2: Anota que o Flauzino não é eterno,
4: não, cara.
2: Cara.
4: Eu, até os 40, eu era muito desleixado pra tudo, assim. Depois eu comecei a
2: entrar no prumo mesmo.
4: Buscar realmente caminhos bons.
2: Ó, o Rogério tava falando de farra. Eu lembrei de uma história. O Jota e NX0 que eu vou ter que contar, mas vamos de áudio.
0: Bora.
5: Oi, Caco. Meu nome é Lucas, então. O que não dá pra adiar mais é a minha transição de carreira. Tipo, eu amo o que eu faço, sou apaixonado pela minha profissão. Mas, infelizmente, minha profissão tá muito desvalorizada e eu não tô mais aguentando fisicamente e nem mentalmente trabalhar com o que eu trabalho. Muito embora eu seja apaixonado pelo que eu faço.
2: O que você faz?
5: Então, esse ano eu tenho que começar uma transição de carreira, mesmo que eu continue no que eu faço por amor, mas por menos tempo e trabalhando em outra coisa pra conseguir uma renda legal. E é isso. Falando, sou professor. Ah, e eu quero a camisa do Jota Quest. Valeu, galera. Boa noite.
0: Garota. Achei que ia embora sem contar pra gente a profissão, mano.
2: Uma das profissões mais, assim, sagradas.
4: É, mano. Que existe. Das mais importantes. Meu pai e minha mãe. Minha mãe é professora de português e literatura a vida toda. Mamãe faleceu faz 10 anos. Deu aula pro sul de Minas inteirinho. Inclusive pros filhos, pra mim e pros meus irmãos. E meu pai é professor de patologia, dava aula pra odontologia, medicina, não sei o quê. É dentista também. E muitos meus, muitos tios meus são professores. Então, nós somos de uma cidade que o produto interno bruto de Alfeiras vem muito.
2: O mercado, né?
4: Vem muito da coisa da educação. E eu fui criado com cheiro de mimeógrafo dentro de casa. Então é uma profissão muito importante. É, semana passada, semana atrasada, tava rolando uma greve dos professores lá em Belo Horizonte, não sei o quê. E meu filho ficou sem aula, porque os professores estavam em greve. E ele ficou meio assim, aí fui explicar pra ele, pra sua mãe, aliás, sua profissão é a profissão que mais. Porque ela tá ensinando a gente a vida, dando um. Tinha que ser nos casos absurdos, professor, com não sei o quê, que é, né? Eu sou professor, assim, acima de tudo, a valorização dos professores é uma coisa muitíssimo importante.
0: Ó, antes de ir embora, porque o programa já tá acabando, a gente não falou sobre as 16 faixas de Jota Quest e Tim Maia. Então, teve uma pergunta aqui, Rogério, que eu achei sensacional. Mas a gente não vai responder essa pergunta de um jeito muito simples, não. A gente vai passar por tudo. O ouvinte mandou o seguinte: Rogério, qual foi a música do Tim Maia que você mais gostou de gravar? Porém, a gente vai responder com um game muito louco. Essa ou essa? Caco, pega aí na página, bloco 2, tá vendo aqui, ó?
2: Bloco 2. Achou aí? Achei.
0: Então vamos lá, eu vou fazendo, o Caco vai fazendo também conforme você for respondendo, né?
4: Ah, pra ver qual que sobra?
0: É, vamos ver qual que sobra. Vamos lá, começando com Descobridor de Sete Mares ou Gostava Tanto de Você?
4: Nossa, sacanagem.

0: vou ficar, apesar de ter a negra ali e tal, eu vou ficar com Gostava Tanto de Você, porque o Tim Maia canta lá e é muito emocionante quando ele canta.
1: Gostava Tanto de Você ou Não Quero Dinheiro. Bixi, essa tá difícil, hein?
0: Gostava Tanto de Você.
2: Nossa senhora, Gostava Tanto de Você ou Acendo o Farol?
0: Ai, caramba. Gostava Tanto de Você ainda, hein?
2: Ah, meu Deus.
1: Tá difícil. Ah, essa vai ser difícil. Gostava Tanto de Você ou... Que Beleza.
0: Ó, oh, Que Beleza. Pegou. Colega. Vou ficar de Que Beleza, vai. Que Beleza. Do disco do Racional. É muito boa essa aí. Tem Carlinhos Brau e Garotinho cantando com a gente.
2: Então, peraí. Que Beleza ou Vale Tudo?
0: Ah, Que Beleza, hein?
2: Ai, meu Deus do céu. Vai, Caco, crava.
1: Que Beleza ou...
2: Ou...
1: Sossego.
0: Sossego com Tony Tornado e Lincoln com Tornado. Ficou demais também.
2: Ah,
0: Sossego.
2: Não. Pera aí, então, que eu vou só mais uma última, vai. Sossego ou Azul da Cor do Mar?
1: Pega, vai, Rogerinho. Vai,
2: vai, Rogério.
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2: O quê?
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2: Beleza, então já que você escolheu Azul da Cor do Mar,
0: Azul da Cor do
2: Mar. Eu te pergunto agora: Azul da Cor do Mar ou Acenda o Farol?
0: Voltou pra Acenda o Farol?
2: E aí?
0: Não, Azul da Cor do Mar. Eu não tinha pulado
2: pro. Poxa, eu queria tocar Acenda o Farol.
0: Ah, você quer tocar?
2: Farol.

0: tudo.
1: Jota Quest acendo farol, gente, olha, o disco tá incrível. Hoje eu, o Rogério veio aqui, né, representando os meninos do Jota Quest pra falar de Jota Quest Tim Maia. São 16 músicas, a galera pode escutar nas plataformas, mas tem vinil também, não tem?
2: Vai sair o vinil em dezembro, né? O vinilzão do Tim Maia e também o vinil do Jay Quest. Então são o vinil, o primeiro disco, pela primeira vez em vinil, duplo, e o último disco.
1: Que da hora, mano.
2: Também duplo, do Tim Maia aí. 16 então, faixas do mestre.
1: Ó, antes de falar da festa, pediram pra você reforçar sobre essa festa, que são os shows, vamos, né? Lá. Duas festas. Vamos com mais um áudio, vamos lá.
2: Vamos.
3: Galera da Mix, aqui é Elis, do Rio de Janeiro. Amo muito ouvir vocês, acompanho todo dia. E o que eu não posso adiar, esse áudio, gente, porque eu preciso falar Jota Quest, Flauzina, eu amo vocês, vocês fazem parte da minha história, da minha vida.
2: Que legal.
3: Em tantos momentos, tantos que vocês não fazem nem ideia. Parece que a cada música vocês estão cantando pra mim. Pode. Me inspirando, me dando força, me abraçando quando eu preciso. Obrigada por vocês existirem. E eu quero muito essa camisa do Jota Quest, por favor. Preciso.
2: Valeu. Como é que ela chama?
1: Elissandra.
2: Ô, Elissandra, que mensagem linda. Obrigado demais. Estamos chegando aí no Rio em breve. E quero que você esteja lá com a gente. Tomara que ela ganhe a camiseta.
1: Tomara
2: ela,
1: não, é dela.
2: Ela gosta demais.
1: Atenção,
2: do Jota Quest.
1: Elissandra, vai!
2: Aê!
1: A nossa equipe vai entrar em contato.
2: Elissandra
1: com ela.
2: Levou a camiseta. Um beijo pra você. E é engraçado que a galera do Rio de Janeiro fala Mixia.
1: Mixia.
2: E ela falou Jota Quest.
1: Coisa mais linda.
2: Muito
1: essa camiseta
2: bom.
1: Vai chegar pra você. E sabe quem mais levou a camiseta?
2: Obrigado.
1: Lucas Oliveira. A Mix também vai entrar em contato com você, equipe.
2: Lucas.
1: Então, parabéns, Lucas Oliveira e Elissandra Paiva. Obrigada por participarem aqui do
2: que
1: programa.
2: Legal.
1: Só que antes de ir embora, vamos falar dessa festa que vai acontecer.
2: Vamos.
1: Né? A festa do Jota, né?
2: Gente,
1: chamar a galera,
2: como é que é a história? Primeiro a gente fez o disco ficou pronto. Tava ficando pronto, assim. Ele foi lançado, a gente adiantou o lançamento para uma semana antes do Rock in Rio. Porque o Rock in Rio convidou a gente pra fazer o primeiro show lá. E a gente falou, nossa, cara, sério, caramba, vai fazer um show completamente novo, direto no Rock in Rio, sem testar. Não, porra, é tudo ou nada, vamos lá, o Tim Maia gostaria, ele nunca cantou no Rock in Rio, vamos fazer isso aqui. E aí a gente saiu pra caramba, lançamos o disco uma semana antes do Rock in Rio, fizemos show lá, Jota Quest toca Tim Maia. Foi a coisa mais linda do mundo, eu fui lá na Mix, depois pra gente bater papo, depois do show, foi incrível e tal. E aí falou, e aí, não vão fazer? Pô, aí vão agora, chegou a hora da gente levar essa festa do Tim Maia que a gente fez só no Rock in Rio para os palcos. E aí tiramos da gaveta essa ideia de ser um baile. É uma festa. Então você vai chegar lá, vai ter o DJ tocando, DJ Grandmaster Ney, tem 50 anos de profissão. Ele foi um cara que tocou black music nos bailes da Chic Show, entre outros lugares. O cara que sempre difundiu a música black é nosso amigo de muitos anos. A gente se encontrou, ele teve na festa de lançamento do disco, a audição do disco aqui. Falou, Master Ney, vamos abrir os shows? Vamos. Então você vai chegar lá, vai ter um DJ tocando, bola disco rolando, uma galera dançando, não sei o quê. Vai juntando lá pelas Santas, showzão do Jota Quest, toca Tim Maia e também músicas que marcaram a nossa chegada, né? Do primeiro álbum, do segundo álbum e alguns covers que a gente tocava também. Estamos montando esse bailão. E é isso, cara, pra gente se divertir. Vai ter no Rio, dia 12 de dezembro, vai ter em São Paulo, dia 19 de dezembro, aqui em São Paulo, na Surraia, no Rio, lá no. Como é que chama? Caralho, fugiu. No Jockey. Arena Jockey. E os ingressos vão ser vendidos na sexta-feira. E assim, é tudo junto. É uma festa pra gente se divertir, claro. Mas pra gente celebrar a chegada do álbum do Tim Maia. E os 30 anos do nosso primeiro álbum. Fecha tudo aí. Terminar o ano com alto astral.
1: Total.
2: Dançando, macacada reunida. Vamos lá.
1: Vai ser demais. E onde compra esses ingressos?
4: Na bio do Jota deve estar fácil ali, link na bio do Jota?
2: Na Ticketmaster.
1: Ticketmaster,
2: como é que
1: você, então.
2: Rogério?
1: A partir de amanhã?
2: Ticketmaster, sexta-feira, 10 da manhã.
1: Sexta-feira, 10 da manhã, Ticketmaster, bora aí. A macacada reunida com o Jota Quest no Rio, em São Paulo.
2: Segue o baile, é o nome da festa.
1: Segue o baile, então todo
2: e
1: mundo
2: tem,
1: junto.
2: Tem essa coisa, segue o baile, tipo.
1: Vambora, né?
2: Vambora, vamos pra
1: bora
2: frente.
1: Viver, vamos comemorar. Rogério, a gente tem que encerrar o programa. Muito obrigado.
2: Obrigado
1: sucesso
2: vocês.
1: Demais pra você.
2: No Amix, nossa parceiraça. Obrigado vocês pelo carinho. Vocês são uns queridaços. E a galera toda que mandou mensagem, todo mundo que comentou. E é isso mesmo, galera. Não vamos deixar pra depois o que a gente pode fazer agora. E eu tô falando muito mais de coisas mais simples de serem feitas do que aquelas coisas, que demandasse grana ou sabe? Não estamos falando disso, estamos falando das coisas pequenas da vida, as coisas bobas. É ligar, pedir desculpa, fazer as pazes com aquele brother que você não. Entendeu? Que você não fala há um tempão, por causa de bobagem. É. Entendeu? É abraçar o filho, abraçar a família, é ficar junto com os amigos mesmo, coisas assim, mais que estão mais próximas da gente do que a gente imagina.
1: É isso, gente, com essa mensagem do Rogério Flauzino, a gente encerra o programa de hoje, a gente volta amanhã às 18 horas pela Rede Mix de Rádio e vamos fazer uma foto muito da hora pra galera seguir a gente lá e ver a foto.
4: Bora,
1: vamos?
4: Só se for agora.
1: No arroba Mix Tudo na Mix. Tchau, Rogério.
2: Valeu,
1: tchau,
2: Mix.
1: Até amanhã.
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0: E dando sequência na programação da Mix, agora com o programa 18 horas. Estamos juntos até as 7 da noite. Eu, Karime Leão e Kennedson Paes. Boa noite, Kennedson.
2: Olá, Karime Leão. Muito boa noite pra você. Boa noite a todos que acompanham aqui a nossa programação na 100.7 FM. Gente, chegou o momento de você interagir conosco na nossa live lá no YouTube. Já vai no YouTube, coloca na barra pesquisar 18 horas News. E você vai poder ter acesso à nossa live por lá, onde você pode enviar a sua sugestão de pauta e também interagir com os assuntos que rolam por aqui, né, Karine?
0: Exatamente, a gente quer saber o que você pensa a respeito dos assuntos que a gente fala aqui no 18 horas, manda a sua opinião, que é muito importante pra gente. E segue a gente lá nas redes sociais.
2: No arroba 18 horas News.
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0: E a gente começa conversando com o repórter André Meirelles. André, boa noite, André. Antes de você dar a parcial do trânsito na cidade inteira, eu sei que é o seguinte, começou hoje a mudança no trânsito na área da Praça do Congresso, né? Inverteu a mão, não é isso? Você está no local, conta pra gente como é que está agora.
3: É isso mesmo, Karime, Kennedson, muito boa noite para vocês, pro ouvinte. E hoje, né, começou aí aqui na Rua do Congresso, no centro, mudou aí a rua de sentido e o Imole começou hoje esse teste operacional que vai durar até o dia 16 de outubro. Funciona da seguinte forma, essa via que fica ao lado da Praça do Congresso, sempre de 7 da manhã até as 6 da tarde, tá tendo aí o sentido de circulação invertido, isso todos os dias. Para fazer esse teste, o objetivo aí é coletar, claro, aí dados técnicos para estudar possíveis melhorias, isso na mobilidade aqui pela região e como que isso tudo fica na prática. Hoje o trânsito seguiu da Avenida Ramos Ferreira em direção à Rua Monsenhor Coutinho e durante o teste é o contrário, durante o teste ali que aconteceu foi ao contrário, então quem vinha ali pela Rua Monsenhor Coutinho pôde entrar à direita na Rua do Congresso e seguir em direção à Avenida Ramos Ferreira. E as equipes do IMU estavam ali no local o tempo todo, monitorando a operação, orientando os motoristas e registrando também o desempenho da mudança. Isso vai acontecer todos os dias, sempre desse horário, de 7 da manhã até as 6 da tarde, até agora alguns minutos ainda estava acontecendo, mas aí a rua volta ao normal, sempre a partir das 18 horas, mas quando chega esse horário, 7 da manhã até o dia 16 de outubro, nesse período vai acontecer a mão invertida, esse teste aí do IMU. Agora a gente fala do trânsito ainda pelo centro da capital amazonense, por aqui mesmo, pela rua Ramos Ferreira e também aqui pelas adjacências dessas ruas, pelo centro aqui de Manaus, o trânsito está com boa fluidez, sem nenhum obstáculo na via, sem nenhuma alteração por aqui. Essa situação ela já é bem diferente, né? Nas principais vias aqui da capital amazonense, como a Avenida Djalma Batista, Constantino Neres, tudo nessa volta para casa, nesse sentido centro-bairro, onde o trânsito está mais carregado por esses locais, por essas vias. A situação também é de um trânsito que começa a ficar, até então estava um trânsito moderado, agora começa a ficar aquele trânsito mais carregado, é pela Avenida Humberto Calderaro, e a situação vai ficando aquele trânsito mais pesado ainda, quando vai se aproximando ali da Maneca Marques, isso naquele sentido de quem vai para a Bola do Mundu para acessar o Parque 10. O trânsito está complicado por lá, quem puder pegar uma rota alternativa, essa é a recomendação. Volto com vocês.
0: Muito obrigada pelas informações, André Meirelles.
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0: E vamos aos destaques de hoje do 18 horas.
4: O Amazonas começa outubro com um alerta. O número de focos de calor dobrou em relação ao mesmo período do ano passado. E o calor intenso, a estiagem e a fumaça aumentam a preocupação com as queimadas no estado. Eu, Vanessa Lima, falo sobre onde os focos estão se concentrando e os impactos desse cenário para a população.
5: E Manaus fica novamente debaixo de fumaça. Desde a tarde desta terça-feira até a manhã de hoje, vários pontos da cidade registraram os piores índices de poluição, isso por causa dos incêndios, que atingiu uma área de descarte irregular de resíduos do Distrito Industrial na Zona Leste. Eu, André Meirelles, falo do trabalho do Corpo de Bombeiros no combate às chamas.
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0: Esses e outros assuntos, os destaques mais importantes do dia, a partir de agora para você que sintoniza 100,7. No programa 18 horas de hoje, quarta-feira, dia 7 de outubro de 2026.
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0: Para variar, a cidade de Manaus ficou novamente debaixo de uma neblina densa de fumaça. Isso desde a tarde de ontem, terça-feira, que a gente chegou a noticiar aqui no programa 18 horas, até hoje de manhã. Vários pontos de Manaus registraram os piores índices de poluição por causa do incêndio que atingiu uma área de descarte irregular de resíduos lá no Distrito Industrial 2, na zona leste da cidade. Realmente, a fumaça foi muito forte em vários pontos. Acho que no Dom Pedro foi ainda pior, não é, Kennedy?
1: Com certeza, até por volta das 19h30, mais ou menos, a gente já conseguia perceber um cheiro de fumaça muito intenso, não apenas aqui nessa área da zona centro-sul de Manaus, aqui na Rádio Mix Manaus, mas também na zona norte, seguindo em direção ao Lago Azul, e por lá também o cheiro de fumaça era muito intenso. Durante a noite, esses focos, eles voltaram a ficar mais visíveis por causa da escuridão, e o que deu a impressão de que o fogo havia aumentado de intensidade. As imagens viralizaram nas redes sociais e realmente são impressionantes. E segundo o Corpo de Bombeiros, até amanhã desta quarta-feira, mais de 150 mil litros de água haviam sido utilizados no combate às chamas.
0: Realmente, eu vi as imagens nas redes sociais, Kenison, são assustadoras. É assim, as noturnas, então, são impressionantes, tá? E segundo o Corpo de Bombeiros, as chamas já chegaram a atingir mais de 15 mil metros quadrados. Isso de extensão, isso de incêndio, de prejuízo. E o trabalho para controlar totalmente o fogo, segundo o Corpo de Bombeiros, né, pode durar aí entre 24 e até 48 horas, mas pelo que a gente já conhece de controle de incêndio, eu acho que vai durar até um pouco mais, porque o fogo continua ativo, se eu não me engano. E quem vai atualizar essas informações pra gente é o repórter André Meirelles. Boa noite, André.
5: Muito boa noite a todos que nos acompanham. E esse fogo, ele começou por volta das 3 da tarde de terça-feira em um terreno ali na Avenida dos Oitis. Os bombeiros conseguiram controlar parte das chamas ainda durante a tarde, mas o fogo não foi completamente extinto por causa da grande quantidade de lixo e resíduos no local. Segundo o Corpo de Bombeiros Militar do Amazonas, o incêndio está confinado e não há, até o momento, risco de avanço das chamas. Durante a noite, os focos ficaram mais visíveis por causa da escuridão, o que deu a impressão de que o incêndio tinha aumentado de intensidade. Até amanhã dessa quarta-feira, mais de 150 mil litros de água já tinham sido usados no combate ao fogo. Brigadistas e empresas da região também estão ajudando na operação. A Carboquímica da Amazônia disponibilizou caminhões-pipa e a Aten forneceu um caminhão com capacidade para 50 mil litros de água. Por causa da fumaça intensa e do calor, funcionários de empresas próximas foram orientados a deixar temporariamente os locais de trabalho. A causa do incêndio ainda não foi identificada. O comandante dos bombeiros, Coronel Reinaldo Menezes,

0: meses, informou que o terreno funciona como um depósito irregular de resíduos e que órgãos de fiscalização foram acionados para apurar a situação. Também há informações de que o local pode ter resíduos de produtos químicos, mas essa informação ainda não foi confirmada pelo Corpo de Bombeiros.
1: Não tem previsão ainda de término, que nós vamos ter que ficar aqui trabalhando e revirando, porque ele está queimando em profundidade. Quando a gente revira com o trator, para o mecânico, a gente revira, o fogo vem forte. Diz que as pessoas às vezes estão achando que passa daqui, o bombeiro começou a incêndio novamente. Não começou, é tudo controlado. A gente revira, o fogo vem forte, a gente combate. Precisa revirar, se nós não revirarmos, vamos ficar aqui uma semana ou mais. E nesse trabalho que nós estamos fazendo aqui, eu espero que a gente consiga terminar isso aqui em 24 ou até no máximo 48 horas. Esse é nosso objetivo.
0: E o incêndio também já afeta a qualidade do ar em diferentes pontos de Manaus. Dados do Sistema Eletrônico de Vigilância Ambiental, Selva, da Universidade do Estado do Amazonas, a UEA, mostraram que, às 6h20 da manhã, a qualidade do ar variava entre moderada e ruim. Dos pontos monitorados, 11 registravam qualidade moderada e 3 apresentavam índices considerados ruins. Morro da Liberdade, Compensa e a região de Nossa Senhora das Graças estavam entre os locais com a pior qualidade do ar. Na região de Nossa Senhora das Graças, a concentração de partículas chegou a 74,3 microgramas por metro cúbico. Para comparar, a qualidade do ar é considerado boa, quando a concentração fica entre 0 e 25 microgramas por metro cúbico. E toda essa fumaça inalada prejudica a saúde humana, como explica o epidemiologista da Fiocruz, Jezen Orellana.
2: É liberado pelos incêndios florestais, inclusive aquelas micropartículas chamadas de PM2.5, que são as menores e que caem direto na nossa corrente sanguínea quando inaladas, acabam liberando substâncias que estão nesses lixões, que gera a liberação de outros gases tóxicos não presentes na queima de biomassa, ou seja, nos incêndios florestais de árvore e vegetação, substâncias altamente tóxicas e que certamente só agravam a situação da população de Manaus, principalmente de crianças, idosos e pessoas com comorbidades, sobretudo comorbidades associadas ao sistema respiratório.
0: A Prefeitura de Manaus informou que a SEMAS acompanha o caso. Se forem identificados danos à população vizinha ou outras irregularidades, o município vai poder adotar medidas administrativas e aplicar sanções. A situação também é investigada pelos órgãos ambientais, segundo o Instituto de Proteção Ambiental do Amazonas, o IPAAM, como ainda há focos de incêndio, calor intenso e riscos de explosões, os fiscais não conseguiram entrar no depósito. Um drone está sendo usado para verificar a área e avaliar os possíveis danos. Caso a perícia e análises técnicas confirmem que houve descumprimento da licença, o empreendimento vai poder ser autuado e multado pelos danos ambientais. Volto com vocês.
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4: E a multa já saiu, viu, Kennison? Estou vendo agora que o responsável pela área atingida por esse incêndio lá do Distrito Industrial 2 foi multada em 5,555 milhões de reais pelo Instituto de Proteção Ambiental do Amazonas. O auto de infração foi lavrado hoje, quinta-feira, depois de que os fiscais encontraram no terreno pneus, plásticos e materiais com resíduos de óleo e tinta. O órgão não divulgou o nome da pessoa ou a empresa proprietária lá do local. Só que engraçado que essa área possuía uma licença ambiental do próprio IPAAM. Em abril desse ano foi emitida essa licença para funcionar como aterro de resíduos inertes da construção civil. Segundo o Instituto, IPAAM, os materiais encontrados durante a fiscalização não estavam previstos nas condições dessa licença. Agora, o que a gente realmente precisa, além dessas fiscalizações, é claro, céleres, rápidas, a gente precisa de um maior apoio para o Corpo de Bombeiros. Estávamos conversando aqui, o Kennedy falou o seguinte, gente, isso aqui para controlar um incêndio aqui na cidade, aqui em Manaus. Agora imagina no meio da floresta, que é o que a gente tem noticiado aqui quase todos os dias. Como é que essa equipe de Corpo de Bombeiros trabalha sem uma aeronave para ajudar a terminar, acabar, debelar os incêndios? É impossível que apenas homens com um caminhãozinho que fica na beira da estrada consiga apagar e controlar um incêndio no meio da floresta amazônica. É cruel, é covarde, chega a ser ignorante. Como é que um estado das proporções do Amazonas, onde fica a maior parte da floresta amazônica, não tem uma aeronave para ajudar no combate a incêndio? E aquela história, né, Kennedy? Todos os especialistas apontavam para que esse ano a gente tivesse esse período aí de seca mais intenso por causa do El Niño. É uma informação que todo mundo já sabia. Por que que o Estado não se organizou? Por que que as instituições não se organizaram para esperar o pior, para poder então enfrentar esse período da melhor forma possível? Mas não, a gente perde espaços, áreas, campos e campos de futebol destruídos pelo incêndio, sabe-se lá quantos animais foram perdidos, quantos animais morreram tostados, queimados nesse período, sem nenhuma ação efetiva, positiva, humana, sem nenhum planejamento real, inteligente do Estado para não acabar e não trabalhar e não enfrentar esse período de uma forma decente e coerente, gente. É muita irresponsabilidade, é muita incompetência de um Estado deixar a gente passar por um período desse sem uma estrutura, sem uma organização.
5: Além do mais, Karim, a gente lembra também desses aumentos preocupantes na questão dos incêndios. A gente tem aqui no estado do Amazonas, foi registrado pelo menos 554 focos de calor nesses primeiros dias de outubro desse ano. E ano passado foram identificados 277 registros. E a maior parte das ocorrências ficou concentrada em 3 dias, 2, 3 e 5. Só na segunda-feira, dia 5 de outubro, foram registrados 200 focos de calor. Agora, Karim, sobre essa situação do Distrito Industrial, a gente lembra também daquele caso que aconteceu em agosto do ano passado, aquela tragédia que destruiu uma fábrica inteira aqui na cidade de Manaus e atingiu uma gestante de 21 anos. Você lembra desse caso?
4: Sim, foi horrível também, a gente ficou um tempão com aquele gás tóxico na atmosfera.
5: Exatamente. Aquela empresa da EFA Motors.
4: Exatamente.
5: E assim, Karim, o que é curioso de mencionar é de que, apesar desses grandes incêndios que já aconteceram no Distrito Industrial, que nós sabemos as atuações, produtos químicos, agora a gente teve vazamento de produtos químicos recentes. A EFA foi lá em agosto do ano passado. Então, são uma série de acontecimentos no Distrito Industrial e a gente percebe a falta, principalmente, de ações preventivas para combate a incêndio. Por exemplo, nesse local em que a gente acabou de falar sobre armazenamento de resíduos de construções, próximo deles não haviam hidrantes suficientes para combater essas chamas. E muito menos em muitos locais da nossa capital, os hidrantes eles não funcionam. Não existe um sistema de hidrantes que sirva de apoio para o combate às chamas. E sabe o que aconteceu nesse caso? Eu tenho uma fonte que ela estava no local do incêndio. Ela disse que os caminhões do Corpo de Bombeiros, eles foram ao local, caminhões autobomba, e assim que eles esvaziavam os tanques, o que que eles tinham que fazer? Voltar para a base, enquanto que outra viatura seria encaminhada para o local do incêndio.
4: Isso tudo,
5: ou seja,
4: porque o hidrante estava seco, não funcionava.
5: Não tem sistema de hidrante próximo.
4: Isso é uma irresponsabilidade absurda.
5: E aí você percebe que próximo a essas empresas, que eram locais que são passíveis, é claro, existe um planejamento para que isso venha a acontecer, cada tipo de empresa tem os seus graus de risco, que pode acontecer, é previsível que pode acontecer em algum momento, e esses sistemas de prevenção, eles seriam utilizados para exatamente isso. Nesse caso, como não existe um hidrante, o que acontece é que o Corpo de Bombeiros precisa voltar à base, recarregar e depois voltar de novo para o local do incêndio. Você imagina a distância, o tempo que leva para isso acontecer, e o resultado infelizmente é esse, né?
4: Quem sofre é a sociedade, é o Estado como todo, por uma situação dessa irresponsável, ignorante, digamos assim. assim, porque é uma ignorância deixar um estado como o Amazonas nessa situação de não consegue nem ter hidrante para conseguir controlar um fogo. E esse período que a gente estava falando, Kenneth, é um período realmente que esses focos de calor piorou esse período agora. Período, gente, estou falando começo de outubro. Esse número que o Kennedson trouxe para a gente representa um aumento de 100% em comparação ao começo de outubro do ano passado. Imagina, dobrou, um aumento, quer dizer, mais que dobrou, é um aumento de 100% em relação ao mesmo período do ano passado, de focos de calor. E a gente continua brincando de aparelhar o corpo de bombeiros, a gente continua brincando de apagar incêndio. Para piorar isso tudo, né, Kenneth, aqui em Manaus, a gente tem esse período de aumento de temperatura, baixa umidade, a seca extrema, muito calor. Só no dia 2 de outubro, né, no dia que você falou que aumentou o número de focos de calor, a temperatura aqui chegou a 39,2 graus. Ou seja, tudo contribui para piorar. E outra, são situações que a gente já sabia que ia passar, não se planejou porque não quis, né?
5: Sim, com certeza. E faltaram também fiscalização para cobrar de quem cometeu esses crimes ambientais, porque a maioria desses incêndios até agora, eles foram provocados, ou seja, não aconteceu do nada.
4: Exato.
5: Foi provocado por ação humana, essas pessoas precisam responder de forma coerente, né?
4: Sem dúvida alguma. A repórter Vanessa Lima, ela traz mais pra gente informações a respeito desse aumento de focos de calor. Vamos acompanhar. Boa noite, Vanessa.
6: Então, Karime, Kennedson e ouvintes, estamos em um cenário de calor intenso e tempo mais seco que favorecem as condições para que o fogo se espalhe com mais facilidade. Segundo dados do Instituto Nacional de Pesquisas Espaciais, o INPE, já foram registrados no estado 554 focos nos primeiros dias desse mês. No ano passado, eram 277, ou seja, um aumento de 100%. E alguns dias chamam mais atenção. Só no dia 5 de outubro, foram 200 focos de calor. No dia 3 foram 189 e no dia 2, outros 113 registros. E justamente no dia 2, Manaus enfrentou um calorão daqueles, com os termômetros chegando aos 39,2 graus. Mas é importante lembrar que a temperatura sozinha não explica todos esses registros. Os satélites do INPE identificam focos de calor que podem estar relacionados tanto a queimadas em áreas de vegetação quanto a incêndios em regiões urbanas. Aqui em Manaus, por exemplo, tivemos ocorrências na Zona Leste com muita fumaça e até dificuldade de visibilidade. E tem outro detalhe: foco de calor não é sinônimo necessariamente de incêndio florestal. É uma detecção feita por satélite e precisa ser analisada dentro do contexto de cada região. O cenário preocupa ainda mais porque, com esse tempo mais seco, qualquer queimada pode ganhar uma força enorme. Então, mais do que um alerta, fica um aviso sério para a população. A Lei de Crimes Ambientais deixa bem claro: é proibido causar qualquer tipo de poluição que coloque em risco a saúde das pessoas ou que prejudique o meio ambiente. Quem fizer isso pode ser condenado à prisão de 1 a 4 anos, além de pagar multa. E quanto a incêndios em matas e florestas, quem provocar fogo nesses locais também comete crime e pode pegar de 2 a 4 anos de prisão. Ou seja, poluir ou incendiar áreas naturais não é apenas errado, é crime grave com punições severas. Karime, Kennedson e ouvintes.
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5: Vamos saber agora a previsão do tempo com Vanessa Lima. Vanessa, o calor ele vai dar uma trégua?
6: Boa noite, Kennedson Paz. Boa noite para você, Karime, para todos os nossos ouvintes. Então, aparentemente, de hoje para amanhã, ele não vai dar uma trégua. A quarta-feira foi de muito sol, né? Algumas nuvens. E tivemos aí algumas pancadas de chuva leve pela cidade. Eu queria até perguntar, né, dos nossos ouvintes. Choveu aí no bairro de vocês, né? Mandem esse registro, porque por aqui a gente não viu muita coisa.
5: Aqui em Manaus não vi nada, né? Não, só calorão.
4: Queria muito para melhorar toda essa situação da fumaça, esse calor intenso, né?
6: né? Queremos. E agora à noite, a previsão é de céu aberto, tempo firme e também sem previsão de chuva. E vamos falar sobre o clima de amanhã, 8 de outubro, quinta-feira. Segundo o Clima Tempo, o calor vai continuar firme aqui em Manaus. Ao longo da manhã, o sol aparece com mais força e a temperatura sobe rapidamente. No começo da tarde, o calor vai perto de vez e a sensação de abafamento também aumenta. Então, vale a pena reforçar a hidratação e evitar ficar muito tempo exposto ao sol. Já à noite, a temperatura começa a baixar aos poucos, mas o calor ainda permanece e, apesar de alguma nebulosidade ali no céu, a previsão indica pouca possibilidade de chuva para a nossa capital. Resumo do termômetro. A temperatura nessa quinta varia entre mínima de 24 e máxima de 35 graus. E a umidade relativa do ar fica em torno de 33 a 73%.
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4: Vamos falar agora sobre segurança pública. A gente sabe que o estado do Amazonas está passando por uma crise absurda de segurança pública. Pois é. Escuta mais essa, Kennedy. Você acredita? Olha a audácia. Homens armados invadiram um hospital lá em Tabatinga e mataram um paciente que estava internado na UTI.
5: É, Carimilão. Durante essa ação criminosa, os funcionários do hospital se esconderam para evitar serem atingidos pelos suspeitos. E o que chama a atenção é que esse crime lá de Tabatinga, Carimi, ele poderia até ser evitado, né? Ele acontece numa região muito sensível, que é na Tríplice Fronteira, um dos principais caminhos para a entrega de drogas do país, e talvez esteja relacionado, né?
4: Exatamente, porque como a gente está nessa crise de segurança, não há segurança, a gente sabe que a passagem do tráfico de drogas por aqui, por terras do estado do Amazonas, ficou uma coisa até facilitada, digamos assim, e está relacionada ao crime internacional e aqui também a facções criminosas nacionais. Então, é uma região muito sensível, essa rota da Tríplice Fronteira entre a cidade brasileira de Tabatinga, a colombiana Letícia, a peruana Santa Rosa, é uma região sensível, uma região que merece toda a atenção do Estado para combater o tráfico de drogas, é claro, a criminalidade. Bom, essa região sensível é lá que aconteceu, é lá que a gente está vendo essa situação sendo mais agravada, digamos assim. Imagina, os criminosos invadiram uma UTI e simplesmente atiraram um paciente que estava internado, simples assim, foram embora com a maior tranquilidade. Quem explica pra gente mais a respeito desse caso é o repórter André Meirelles. Boa noite, André.
0: A vítima foi identificada como Eldo Gomes de Souza. Ele passou por cirurgia depois de dar entrada na UPA e em seguida foi levado para a UTI. Por volta das 3 da madrugada, dois homens armados entraram na unidade e atiraram contra o paciente. Eldo foi atingido por 3 disparos e morreu no local. Durante a invasão, funcionários da unidade precisaram se esconder para não serem atingidos pelos suspeitos. Um funcionário, que não quis se identificar, relatou que a falta de segurança no local tem gerado preocupação entre os profissionais. Segundo ele, a unidade não conta com sistema de câmeras de segurança. Para o coronel da Polícia Militar, Amadeu Soares, a situação também é reflexo dos problemas de segurança pública que se arrastam há anos.
7: Isso daí é o resultado da briga de facção PCC-CV que está ocorrendo lá no município de Tabatinga. O PCC está instalado em Benjamin Constant e de 3 meses para cá, os homicídios estão aumentando porque a guerra entre eles lá está intensa. E culminou com esse atentado no meio da rua, depois o rapaz conduzido ao hospital e a equipe que praticou o atentado foi lá finalizar ele no hospital, porque o hospital estava sem nenhuma segurança. Então isso daí é um absurdo. Aqui eu já faço um apelo ao comando do 8º Batalhão lá em Tabatinga, que é o comando-geral da Polícia Militar, é o governador, que reforce a segurança lá na Tríplice Fronteira, porque o clima lá é complicado por conta dessa guerra de facção que está acontecendo lá.
0: A Polícia Militar e a Civil do Amazonas foram acionadas e realizam os procedimentos necessários depois do crime. A Delegacia Interativa de Polícia, a DIP de Tabatinga, instaurou um inquérito para apurar as circunstâncias do homicídio e identificar os suspeitos. Testemunhas foram ouvidas ainda na manhã desta quarta-feira e as investigações continuam. Segundo a polícia, novas informações devem ser divulgadas conforme o avanço das apurações. Volto com vocês.
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4: Saindo de uma situação delicada, vamos falar de uma outra situação tão preocupante quanto, porque o Amazonas volta a aparecer numa lista que ninguém gostaria de ver, tá? A dos estados com mais registros de trabalho análogo à escravidão.
5: Exato, Karen, a criação de gado e o serviço doméstico, eles são as áreas que mais cometeram esses tipos de crime. Quem traz pra gente os detalhes é a repórter Odinéia Araújo. Odinéia, é um absurdo que em pleno 2022 a gente ainda tem esse tipo de exploração aqui no estado, não é?

0: Amazonas.
1: São 6 novos registros relacionados a fiscalizações realizadas no estado, totalizando 61 trabalhadores. E nós, da Auditoria Fiscal do Trabalho, atuamos diretamente na identificação dessas situações. Aqui no Amazonas foram encontrados casos em Manaus, Presidente Figueiredo e Maués, em atividades rurais, no ambiente doméstico e também no garimpo. Mas o nosso trabalho não termina no resgate. Ele continua na identificação de trabalhadores, produção de provas e na adoção de medidas necessárias para assegurar os direitos violados desses trabalhadores. No Amazonas temos desafios particulares, como grandes distâncias, deslocamentos fluviais e a fiscalização em áreas remotas. Desafios esses que, contudo, não impedem a atuação da Auditoria Fiscal do Trabalho. A lista suja é a forma mais visível de um trabalho que começou muito antes, de identificação da realidade encontrada, na garantia dos direitos e na proteção dos trabalhadores.
0: No Brasil,

0: humilhação e o sofrimento dos outros. Volto com vocês.
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4: E vamos voltar a conversar ao vivo com o repórter André Meirelles para saber como é que está a volta para casa agora em Manaus, 6 horas e 37 minutos. André, boa noite.
5: Muito boa noite para você, Karime, Kennedson, ao ouvinte. 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Agora a gente está falando do trânsito, que tem boa fluidez em um dos sentidos do complexo viário Rei Pelé, mas fica com trânsito ali mais carregado na Camapuã. Olha, para quem vem desse complexo viário Rei Pelé, na Avenida Itaú, em direção a Camapuã, o trânsito segue com boa fluidez. Já no sentido contrário, para quem sai ali da Camapuã em direção a Itaúba ou ali no retorno para Altaz Mirim, o trânsito está mais carregado. E para quem vem da Altaz Mirim em direção a Camapuã, o trânsito segue normal, sem retenções. Então tem esse trânsito carregado, concorrido ali para quem está saindo aqui da Camapuã, para ir ali naquele sentido da Itaúba ou seguir ali para Altaz Mirim. Tem que ficar atento nesse trânsito aqui, bastante concorrido inclusive, Karine, Kennedy.
4: Muito obrigada pelas informações. Daqui a pouco a gente volta a conferir o movimento do trânsito. André, boa noite.
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4: Vamos lá, vamos ao bloco de política do 18 horas com Kennedson Paes. Kennedson, vamos lá. Segundo turno, campanha na rua, União Brasil e progressistas fecham apoio com Flávio Bolsonaro agora no segundo turno. E aqui no estado do Amazonas, a federação liberou filiados, né? Cada um pode manifestar o seu apoio independente, não é isso?
3: Exatamente, Karime Leão, eles estão nessa jogada estratégica, que é uma estratégia política bastante clara. Uma coisa é Brasília e outra coisa é estado do Amazonas. Nacionalmente, União Brasil e progressistas fecharam esse apoio ao senador Flávio Bolsonaro nessa disputa para o segundo turno à presidência da República. E aqui no Amazonas, a federação confirmou que seguirá essa mesma orientação, ou seja, vai seguir apoiando Flávio Bolsonaro à presidência da República. Em nota divulgada nesta quarta-feira, a União Progressista afirma que a candidatura de Flávio representa, abre aspas, a melhor alternativa para o avanço da modernização da gestão pública, fecha aspas, e para medidas voltadas às melhorias da qualidade de vida da população. Mas o trecho mais interessante politicamente vem logo depois, quando o assunto é disputa pelo governo, diz o seguinte: os integrantes estarão livres para definir seus posicionamentos e também seus apoios. Isso chama muito a atenção, porque o caminho, ele aparentemente mais natural seria apoiar agora a candidata ao governo Maria do Carmo, né, que ela é do PL, é do mesmo partido de Flávio Bolsonaro, mas isso não aconteceu. E existe uma razão política também por trás disso, Karime Leão. Roberto Cidade saiu do primeiro turno agora com uma votação expressiva, e o grupo liderado por ele e por Wilson Lima ainda mantém peso político, estrutura e várias lideranças, e apoiar imediatamente um dos lados significaria entregar esse capital eleitoral. Só que a questão, Karime Leão, é que a gente consegue fazer essa divisão muito clara em relação aos personagens. Mas a questão é que essa neutralidade nesse espaço agora para o governo do estado do Amazonas, ele traz essa diferença e até uma questão de narrativas, porque Maria do Carmo, ao longo dos seus discursos, seus debates, o principal alvo dessas acusações foi o Wilson Lima, né? O ex-governador Wilson Lima. E nesse momento, apoiá-lo, ela acabaria tendo que explicar para os seus eleitores o motivo pelo qual ele fazia parte do mesmo palanque, sendo que ela realmente falava em vários discursos a respeito sobre essa mudança de tirar o governo presente, ou seja, uma crítica direta, e o Wilson Lima e Natão não combinaria muito bem esses apoios, mas o Wilson Lima e Roberto Cidade se mostraram neutros nessa volta de São Paulo lá do União Brasil Nacional. Já o senador Omar Aziz, ele segue bastante forte, Carmi Leão, bastante forte nessas articulações políticas.
4: Certo, vamos lá, vamos mais apoio, porque o vice-governador Serafim Correia, ele definiu o lado que vai ficar no segundo turno. Ele declarou apoio ao presidente Lula e a Omar Aziz.
3: Exatamente, aí a gente tem uma diferença, né? Porque enquanto os dois permaneceram neutros nessa disputa, agora o vice-governador Serafim Correia, ele foi o primeiro do grupo a se posicionar favoravelmente à candidatura do governo do estado do Amazonas, que é do senador Omar Aziz, e também ao presidente Luiz Inácio Lula da Silva nesse segundo turno das eleições. Em nota, o partido afirma que a decisão representa o posicionamento do PSB Amazonas e o compromisso com, abre aspas, a democracia e o futuro do Brasil e também do Amazonas. No cenário nacional, a sigla também mantém um apoio ao presidente Lula e também a Geraldo Alckmin. E Serafim, ele não foi o único, tá, Karimi? Nesses últimos dias, lideranças que estavam em grupos adversários nesse primeiro turno também passaram a apoiar o senador Omar Aziz. O Avante, como a gente já tinha adiantado aqui, através de Davi Almeida e também do prefeito Renato Júnior, fizeram essa demonstração de apoio no interior do estado, mas outros prefeitos também que estavam, por exemplo, agora nesse primeiro turno com Roberto Cidade, são eles ali o Randinho de Barcelos, o José Tomé Neto, lá de Altaz, o Toco Santana de Borba, o Lúcio Flávio, lá de Manicoré, todos eles que estavam ao lado, apoiando o Roberto Cidade, agora também passaram a apoiar o senador Omar Aziz. E aqui que está o ponto mais importante. Nesses municípios, Karime, em que Roberto Cidade, ele teve apoio desses prefeitos, ele ganhou nesses quatro municípios. O Omar Aziz, ele passou a ter agora muito mais lideranças, ou seja, até as lideranças que estavam apoiando o governador Roberto Cidade, e agora essas lideranças fazem parte do grupo de apoio também do próprio senador Omar Aziz. E ainda há pouco recebi a confirmação de que o Omar Aziz, ele nessa quarta-feira, ele fechou, inclusive, todo o mapa do Amazonas dos 62 municípios. O senador Omar Aziz conseguiu obter a totalidade. Os 62 municípios, 62 prefeitos do interior do estado do Amazonas, eles estão agora fechados com o senador Omar Aziz. Última informação desta quarta-feira, Karimi.
4: Agora, já que a gente está falando de Omar Aziz, vamos falar de agenda dos candidatos, né? A professora Maria do Carmo e o senador Omar Aziz.
3: Senador Omar Aziz, como já mencionei, ele recebeu diversos outros políticos, né, Karimi, para poder fazer essa articulação. Maria do Carmo teve uma agenda muito intensa diante dessa situação, Karimi, diante de tudo que está acontecendo aqui no estado do Amazonas. Falando de Maria do Carmo agora especificamente, ela rejeitou, inclusive, os apoios, como a gente tinha falado ainda há pouco sobre o apoio do União Progressista, União Brasil e Progressistas aqui para o estado do Amazonas. Maria do Carmo rejeitou o apoio tanto de Roberto Cidade como também do ex-governador Wilson Lima. Só que a questão, como eu já tinha mencionado anteriormente, Karime, ela é de separar os dois candidatos. Uma coisa o Wilson Lima, exato. Outra coisa Roberto Cidade.
4: Afinal de contas, você falou, ela realmente passou a campanha inteira, não só ela, como outros candidatos, apontando toda a situação de precária em que o estado do Amazonas está vindo aí de duas gestões do ex-governador Wilson Lima. Ok, natural até ela, poxa, passei a campanha inteira criticando, apontando falhas graves, não vou querer a pessoa que eu estava até ontem falando dessas falhas da má gestão ao meu lado, apoiando a minha gestão. Agora, do atual governador Roberto Cidade, por que será?
3: Olha só, Karim, enquanto a gente consegue ver essas diferenças, né? Sim. Enquanto o senador Omar Aziz tem feito todas as alianças possíveis com todos os prefeitos possíveis do estado do Amazonas, Maria do Carmo rejeitou duas principais lideranças, né?
4: Pois é.
3: Ainda assim, são lideranças políticas, sim, do estado do Amazonas. Em relação a Roberto Cidade, a gente pode olhar para uma outra perspectiva. Cidade agora foi o terceiro lugar. Ele ficou com 453 mil votos. Maria do Carmo ficou com 507. O senador Omar Aziz, ele teve um pouco mais de 800 mil votos. Se a gente fizesse aqui numa soma hipotética, isso daqui é hipotético, somando automaticamente essa soma dos votos de Maria do Carmo com Roberto Cidade, a Maria do Carmo teria uma quantidade de votos de mais de 960 mil votos, ou seja, passaria, entendi, a quantidade de votos que o senador Omar Aziz tem hoje. Isso numa posição hipotética, claro, né? De que todos os eleitores de Roberto Cidade votassem em Maria do Carmo. E essa transferência, ela realmente não é automaticamente. Mostra que que realmente era necessário mais articulação política, principalmente aqui no estado do Amazonas. Além do mais, a gente falou sobre esse cenário em que o senador Omar agora domina todos os prefeitos do interior do estado. Mas a questão é que Maria do Carmo, ela tenta sair por fora e ela agora está focando numa política mais nacional. Hoje, inclusive, ela publicou uma imagem onde estava em uma reunião com o presidente nacional do PL, Valdemar da Costa Neto, estava também Alfredo Nascimento, presidente do PL Amazonas, estava capitão Alberto Neto, que não conseguiu se eleger senador nesse pleito, Sargento Salazar, o próximo deputado federal também pelo PL Amazonas, e o que foi definido, essa grande articulação política dos políticos que foram eleitos e os não eleitos aqui no estado do Amazonas, para tentar eleger Maria do Carmo. E para isso agora ela depende de um apoio muito forte nacional. Já confirmou a presença de Michele Bolsonaro, que vai via Manaus, e também do próprio Flávio Bolsonaro. E para o Flávio Bolsonaro também é importante essa visita ao Amazonas, pois perdeu em 54 dos 62 municípios. Então ele vai ter que trabalhar para ele, para ter um contorno dos votos para a presidência e também para tentar eleger Maria do Carmo nesse segundo turno que acontece agora no final do mês, dia 25 de outubro, Karemi.
4: Vai ser uma visita estratégica, né? Que a gente está esperando nos próximos dias. Muito obrigada pelas informações de política com Kenneth Sopais aqui no 18 Horas.
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3: E vamos agora aos indicadores econômicos de hoje. O dólar fechou em alta de 0,80%, cotado aos R$ 5,00. O euro fechou em uma leve queda de 0,2% aos R$ 5,61.
4: O Bitcoin fechou em queda de 2,05% aos R$ 418.776. O Bovespa fechou em queda de 0,69%. Mesmo assim, fechou acima dos 200 pontos, aos 204.411 pontos.
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3: Agora escuta essa, mais um golpe. Moradores de diferentes municípios do Amazonas estão relatando cobrança de R$ 6,99 em boletos atribuídos a uma empresa de desenvolvimento de softwares. E não é o primeiro, né, Karim? Lembra que a gente falou sobre os MEIs?
4: Exatamente.
3: Aquelas emissões de boletos fantasmas.
4: Tá muito parecido, porque as pessoas, e são os consumidores comuns, tá? Pessoas comuns estão reclamando que não reconhece a contratação de nenhum serviço que justifique essa cobrança. Em alguns casos, Kennedy, o boleto apareceu em débito automático. Como é que consegue fazer isso? Também encontraram registros relacionados à cobrança no Serasa.
3: Uma empresa de software, né? Talvez eles sejam hackers.
4: Exato. Bom, é o mais provável, né? Bom, a orientação é clara, é não pagar uma cobrança que não foi reconhecida, procurar um banco ou órgão oficial. Quem traz pra gente mais detalhes a respeito dessa situação é o repórter André Meirelles.
6: Os relatos começaram a circular nas redes sociais. Segundo os consumidores, o boleto é atribuído à empresa Motec Desenvolvimento de Softwares e aparece no DDA dos bancos, mesmo sem que eles saibam a origem da cobrança. O valor de R$ 6,99 também se repete nos relatos. Alguns moradores afirmam que encontraram registros relacionados à cobrança em consultas ao Serasa. Em uma resposta à consumidora em uma plataforma de reclamações, a empresa afirmou que o objeto com vencimento no dia 10 de outubro estaria relacionado ao lote de ativação antecipada do Cronos iPassport VIP. Segundo a empresa, a cobrança teria sido emitida antes do envio de um convite por e-mail por causa de uma atualização automatizada do sistema de faturamento. A empresa também diz que quem não tiver interesse no serviço pode desconsiderar o boleto e que a cobrança não geraria juros, multa, protesto ou negativação expirando depois do vencimento. Já o pagamento de R$ 6,99, segundo a empresa, daria acesso ao serviço. Mas diante da lei, como fica esse posicionamento da empresa? O professor de Direito, o advogado Abraão Guimarães, explica pra gente. Segundo ele, consumidores que identificarem um boleto da empresa no DDA e não se recordarem de ter contratado o serviço, não façam o pagamento antes de verificar a origem da cobrança. Segundo o advogado, a simples disponibilização do boleto no DDA não significa, por si só, que exista uma dívida legítima.
7: O fato do boleto aparecer no aplicativo bancário não significa por si só que aquela dívida seja legítima. Mesmo sendo um valor tão pequeno como R$ 6,99, o consumidor não deve pagar simplesmente para se livrar desse problema, porque é necessário saber qual a relação contratual deu origem àquela cobrança. Se o consumidor está afirmando que nunca contratou o serviço, a empresa precisa esclarecer qual é a origem dessa cobrança e qual a relação jurídica a fundamenta.
6: E quando a cobrança é relacionada a um serviço que a pessoa diz não ter solicitado, o caso pode ser analisado à luz do Código de Defesa do Consumidor. O artigo 39, inciso 3, proíbe o fornecimento de serviços sem solicitação prévia do consumidor. A recomendação é não pagar uma cobrança que não é reconhecida antes de verificar a origem. O consumidor deve guardar o boleto, fazer prints da cobrança e registrar todas as informações disponíveis. Abraão explica que também é importante procurar o banco e, se necessário, os órgãos de defesa do consumidor, além de exigir da empresa a comprovação de uma eventual contratação.
7: Pela Lei Geral de Proteção de Dados, a LGPD, o consumidor pode exigir as informações sobre a origem dos dados, a finalidade do tratamento e a base legal utilizada. Caso não obtenha solução, pode procurar o PROCON, o consumidor.gov e também entrar com ação judicial, caso não seja resolvido.
6: A orientação é não pagar apenas por medo de ter o nome prejudicado. Primeiro, é preciso confirmar se a cobrança é legítima e se existe de fato uma contratação. Volto com vocês.
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4: Gente, tem aqui uma manifestação do Ministério Público do Amazonas que abriu uma investigação para apurar a emissão desse caso que o André trouxe pra gente, para apurar a emissão não autorizada de boletos de R$ 6,99 contra consumidores aqui do estado do Amazonas. O caso é investigado pela Promotoria de Defesa do Consumidor e envolve a empresa Montec Desenvolvimento de Softwares e Banco Stone.
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4: Agora escuta mais esse caso, gente. Há vários anos, os moradores do conjunto Cidadão 9, na zona leste de Manaus, são obrigados a conviver com a falta de água.
3: Sem a solução por parte da concessionária, as famílias acionaram a Defensoria Pública do Estado em busca de ajuda. E quem tem os detalhes pra gente é a repórter Odineia Araújo. Odineia, as famílias conseguiram alguma solução?
8: De imediato ainda não, mas a Defensoria Pública do Amazonas fez uma

0: e à comunidade.
1: Diante do observado pela Defensoria Pública aqui no Conjunto Cidadão 9, nós observamos um problema com relação ao abastecimento d'água, o problema do saneamento e a questão das vossorocas. O levantamento técnico feito pela engenharia vai permitir com que na reunião técnica que nós vamos chamar os representantes da concessionária, da SUAB e demais órgãos públicos possam estar presentes conosco para seguir os encaminhamentos, qual seja a regularização da água, a organização com relação ao saneamento que está deficitário e as necessárias obras para a contenção das vossorocas.

0: R$211, mesmo ficando sem água quase o dia todo. Enquanto isso, os moradores continuam esperando uma solução para um problema que já dura 18 anos. Volto com vocês.
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2: Gente, vamos falar de um controle não, né? Mas assim, de atitudes interessantes de proteção, porque o WhatsApp tem aqueles novos controles para pais e adolescentes, tá? É um pacote de ferramentas que ajuda a monitorar contatos e grupos e restringir recursos de canais e status. Importante, né, Kennedy?
3: Com certeza. Esses recursos, eles complementam as atualizações disponibilizadas para os pais de menores de 13 anos, lançadas em março deste ano. Os novos controles miram pessoas de 13 a 18 anos. A Vanessa Lima traz os detalhes pra gente.
4: Boa noite a todos. A Meta anunciou novos recursos de controle no WhatsApp voltado para jovens de 13 a 18 anos. A ideia é permitir que pais e responsáveis tenham mais participação na forma como os adolescentes usam algumas funções da plataforma. E como vai funcionar? Os responsáveis poderão, por exemplo, definir quem pode ver a foto do perfil do adolescente, quem pode adicioná-lo a grupos e quem pode visualizar as atualizações publicadas no status. Também terão alertas quando um jovem entrar ou sair de um grupo e quando um grupo do qual ele participa tiver um aumento significativo de número de participantes. Outro ponto envolve os canais e a inteligência artificial da Meta. Os pais poderão escolher quais recursos dos canais ficam disponíveis e também decidir se o adolescente terá acesso à experiência padrão da inteligência artificial da Meta. E tem mais. Essas configurações ficam protegidas por um código definido pelo responsável. Então, se o adolescente quiser alterar alguma dessas restrições, será necessária a autorização do pai, da mãe ou do responsável. Os controles são opcionais e podem ser ajustados ou desativados pela família. Mas atenção para uma diferença importante. Esse controle não significa que os pais terão acesso ao conteúdo das conversas. Segundo a Meta, mesmo com os recursos ativados, as mensagens e ligações pessoais continuam protegidas pela criptografia de ponta a ponta. Ou seja, o objetivo é permitir um acompanhamento de certas atividades e configurações e não abrir as conversas privadas dos adolescentes. A novidade chega em meio às novas regras brasileiras para a proteção de crianças e adolescentes no ambiente digital e aumenta as ferramentas que as famílias podem usar para acompanhar a experiência dos jovens nos aplicativos. Volto com vocês.
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2: A gente volta a conversar com o repórter André Meirelles. André, você falou comigo ainda há pouco que a cidade inteira está debaixo de fumaça. Eu abri agora o aplicativo Selv e realmente a qualidade do ar da cidade praticamente toda está entre ruim e péssimo. Lembrando que a qualidade do ar como, registrado como péssimo é aquela poluição que coloca em risco a saúde do ser humano, independente se ele tem algum tipo de comorbidade ou não. A pior qualidade do ar está lá no Parque 10, no Petrópolis, no Morro da Liberdade e nesse entorno. André Meirelles, conta mais pra gente, onde é que você está nesse momento?
5: É isso mesmo, Karime, Kennedson, ao ouvinte, muito boa noite mais uma vez. A gente roda a cidade de Manaus, a gente também esteve também trazendo informações do trânsito pela Zona Leste, só que essa situação, essa fumaça é percebida em toda a capital amazonense, né? E com a intensidade em alguns bairros, segundo o aplicativo Selva que a gente está acompanhando aqui, que é aquele aplicativo da UEA, a qualidade do ar está, como você falou, Karime, entre ruim e péssima aqui na capital amazonense. O que está aí por trás disso tudo é provavelmente um incêndio, né, no distrito industrial, que a gente trouxe essas informações, que começou aí desde a tarde de ontem, segue ainda hoje já dura e já passa de 20 horas desse combate desses incêndios, e aí a gente acaba vendo essa fumaça se espalhando por toda a capital amazonense. A situação de bairro por bairro com qualidade ruim estão aí a Compensa, Bragança, São Jorge, esses bairros mais da zona, que vai da zona oeste aqui até a zona sul, centro-sul, ali como centro da capital amazonense, aí já vai piorando aí com a qualidade péssima, que é a pior classificação da escala do aplicativo Selva. Estão aí o Morro da Liberdade, a Cachoeirinha, as áreas mais próximas também que a gente está acompanhando aqui, da zona sul, zona centro-sul, se concentra aí qualidade do ar péssima. E também fica de fora aí zona norte e leste, como a gente está acompanhando aqui pelo Coroado, ali pelo local, tá com a qualidade muito ruim. Então, como a gente está acompanhando aqui, a gente traz agora nesse momento aquela recomendação, sempre trazem aqui os especialistas, também já trouxe a própria prefeitura de Manaus, sempre se possível usar aquela máscara, se hidratar bastante, não ficar se expondo a essa fumaça. Muitas pessoas, esse horário, aquele horário de 5, 6 da tarde até as 7 da noite, muitas pessoas tiram esse horário para fazer aquele exercício físico, aquela caminhada, principalmente ali pela ponte Rio Negro, que é a ponte Felipe Dau. Então, é a recomendação de que as pessoas possam aí evitar, pelo menos agora, né, fazer essas atividades para evitar aí essa fumaça, porque fumaça inalada, como a gente trouxe agora com os epidemiologistas, com os especialistas, essa fumaça, ela acaba trazendo, prejudicando aí a saúde aqui dos manauares. Agora a gente traz uma informação aqui sobre um acidente de trânsito. Esse acidente de trânsito aconteceu agora há pouco, é uma colisão entre um caminhão e um carro de passeio, que aconteceu na Avenida Efigênio Salles, isso naquele sentido Coroado. E ali nas proximidades do Tribunal de Contas, ali onde tem o DB, o Tribunal de Contas, aí, só que esse é aquele sentido Coroado. E nesse momento está causando uma forte lentidão entre os veículos ali pelo local. Então a recomendação é aquela, né? Desviar desse trânsito, procurar uma rota alternativa. Volto com vocês.
2: Muito obrigada pelas informações, André Meirelles. Boa noite, até amanhã.
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2: 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E vamos lá, nós já temos o nosso vencedor do concurso hoje, é o Alisson da Silva. Vamos escutar o áudio que ele mandou.
6: Boa noite, Rádio Mix, boa noite, programa 18 horas, Karime Leão, você arrasa. Meu nome é Alisson, eu sou aplicativo há 9 anos aqui na cidade de Manaus, e eu mereço ganhar esses 40 litros de gasolina Ativa Max, porque eu ainda não desisti, eu tô tentando desde o começo da promoção e eu sei que vai chegar a minha hora. 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Me ajuda a ganhar esses 40 litros, vamos lá, galera, Mix!
2: Vamos lá, Alisson, é sua, parabéns,
7: meu amigo.
2: Cara, adorei essa energia, boa noite, parabéns, tudo bem? Você escuta a gente, como é que você tá?
8: Eu tô me sentindo todo arrepiado aqui.
2: Jura, fala mais pra gente, como é que você está se sentindo, sendo vencedor
8: primeiro
2: de hoje?
8: Primeiro que é um privilégio falar com você.
2: Oh, querido, obrigada.
8: Tá dentro de você, show, eu te ouço todos os dias.
2: Pô, muito obrigada mesmo.
8: E é um privilégio, viu, ser agraciado pela MIF e pela ATEM, viu?
2: Nossa, privilégio é nosso contar com a sua audiência, com a sua companhia aqui com a gente durante o programa 18 horas, não é, Kennedson?
7: Exatamente. Agora, Alisson, conta um pouquinho da tua história pra gente. Há quanto tempo você está circulando pelas ruas de Manaus como motorista por aplicativos e qual que é o momento do programa que você mais gosta?
8: Sempre ouvindo a Rádio Mix. E os momentos que eu mais gosto é quando a Karine começa falando de política, de trânsito, e você tá aí do ladinho acompanhando a gente.
7: Show de bola. Agora manda um recado pra gente também, daqueles seus colegas que ainda não enviaram áudio pra gente. Qual que é o recado?
8: Galera, persistam, porque vai chegar a hora de todos nós. Não desistam.
7: Show de bola,
2: tá,
7: meu amigo.
2: Certíssimo.
7: Muito obrigado.
2: Alisson, muitíssimo obrigado. Obrigada pelo seu carinho, viu? Pela sua companhia aqui com a gente no 18 horas, de segunda a sexta-feira, das 6 às 7 da noite. Cara, muito sucesso pra ti.
8: Olá, parabéns.
2: Imagina, parabéns pra ti, muitíssimo obrigada, tchau, beijo. Ó, se você tentou hoje e não ganhou, tenta novamente amanhã, tem mais, não é, Kennedy?
7: Exatamente, o nosso concurso segue até o dia 25 de dezembro de 2026, exclusivamente aqui no programa 18 horas. Manda seu WhatsApp para o DDD 92993121007, programa 18 horas com a gasolina Ativa Max da Aten.
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7: Seguimos direto para o editorial 18 horas.
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2: O mundo está se vendo, de novo, diante do avanço do sarampo. Nas Américas, Estados Unidos, Guatemala, México, Peru e Canadá concentram mais de 95% dos casos confirmados de sarampo em 2026. O país mais rico do mundo, os Estados Unidos, registram o maior número anual de casos em mais de 35 anos. Mais de 90% dos infectados são pessoas não vacinadas ou com situação vacinal desconhecida. Aqui no Brasil, até o dia 5 de outubro, foram registrados 52 casos importados de sarampo, sendo 10 no Amazonas. O Ministério da Saúde reforçou o alerta e intensificou a vacinação. O Brasil permanece classificado como livre de circulação endêmica do sarampo. Em 2025, a cobertura da primeira dose da vacina tríplice viral chegou a 89,54% no Amazonas e ainda precisa melhorar. A vacina é a principal forma de prevenção e está disponível gratuitamente no SUS. Só coberturas altas e vigilância ativa pode proteger a população da circulação sustentada do vírus. Portanto, quem quiser se proteger e aos seus, deve manter a vacinação em dia.
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2: 18 horas de hoje fica por aqui. Muito obrigada pela sua companhia. Um beijo. Até amanhã. Boa noite, Kennedy Sampaio.
7: Boa noite, Karim Leão. Boa noite a todos e até amanhã.
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1: 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Boa noite. Eu sou Graciano Rebelo e tá começando mais um Pede no Zap. Manda um áudio pra gente. 11 9 83 40 8000 e pede a sua música.
3: Meu nome é Shelton. Vocês poderiam tocar a nova do Detonautas, por favor? Obrigado.
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1: Mix, continua o pede no zap aqui na Mix. Ó, você manda um áudio pra gente no 11 983 408 mil e pede a sua música no pede no zap.
2: Oi, Rádio Mix, gostaria de ouvir Deja Vu da Beyoncé.
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1: Mix tá rolando, pede no Zap, você não esquece. 11 983 408 mil. Passa o áudio pra gente e pede a sua preferida aqui no Pede no Zap.
2: Que é a Tamires de Diadema. Vim aqui pra pedir a música do Nath Roots, Beija-Flor. Eu amo vocês, obrigada por tudo. Tamo junto. Beijo.
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1: Mix e o Sandy Gutier finalizando o primeiro bloco do Pede no Zap de hoje, quarta-feira. Segura na Mix que já já tem mais Pede no Zap.
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2: 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Atenção, motoristas. A alça superior do Complexo Viário Passarão, na Avenida Coronel Teixeira, fica interditada até sexta-feira, das 10 da noite às 5 da manhã, para a realocação de uma tubulação de gás. O desvio será pela Avenida Brasil.
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6: Mix, continua o pede no zap aqui na Mix. 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
8: E aí, Rádio Mix, aqui é o Isaac aqui de São Bernardo. Queria pedir pra vocês a música do Link Park. Valeu, viu?
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1: Boa noite, Mix FM. Meu nome é Adriano Nino, sou aqui em Natal, em Rio Grande do Norte. Eu sou motorista de aplicativo e queria pedir alguma música do Útil. Boa noite pra vocês e sucesso. Pede.

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1: Mix tá rolando, pede no zap, você não esquece, 11 9 8340 8000. Passa o áudio pra gente e pede a sua preferida aqui no Pede no Zap.
2: Fala, Rádio Mix, aqui é o Jefferson de Diadema, eu gostaria de ouvir a Vicky, with me.
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